0: parada, é pegar essa primeira e segunda bola. E esses ajustes lá dentro, a reação é do jogador, é tomar a frente pra, na disputa individual, para vencer essa disputa. Então é corrigir esses detalhes para na semana que vem fazer um jogo melhor.
1: Também vê o confronto como aberto ainda.
0: Sim, tá 0-0. Então acabou o primeiro tempo.
1: Obrigado, esse foi o Wagner Lopes, treinador do time do Luverdense, Altair.
2: Eu não sei a tua opinião, Sérgio, até ia fazer essa pergunta pro Wagner. Esse ABC de Natal talvez é um time que se assemelha assim ao Gama, que deu trabalho pra gente, que o Gama foi o único que ganhou do Luverdense aqui e ganhou lá em Brasília, e lá nós tomamos 4, um sacode feio. E eu tô achando que esse time do ABC aí não sei se é melhor que o Gama ou se assemelha, né, Sérgio?
1: Olha, eu acho que tecnicamente o ABC é melhor do que o Gama, né? É um time vamos dizer assim, mais entrosado e que tem mais recursos do que o time do Gama. Só que o Luverdense também se acertou bastante em relação àquele confronto contra o Gama, né? E olha, e é como o Wagner falou, faltou aquele ajuste fino ali, né? Aquele detalhezinho pro Luverdense ter um resultado melhor. Teve aquele lance no começo do segundo tempo, né? Que o goleiro do Gama, o Matheus, fez duas defesas no mesmo lance. E de repente foi aquele foi o fator preponderante.
2: Era a bola do jogo, né?
1: É a bola do jogo, né? É como o futebol tem mostrado, né? O futebol, às vezes, ele uma bola decide tudo. E a bola foi aquela que o primeiro Pedro Bortoluso chutou e o goleiro defendeu. E depois o Renato Badi chutou para uma nova defesa do goleiro, duas defesas do goleiro Matheus Silva no mesmo lance, e o empate acabou sendo aí o resultado desse jogo, um jogo fechado, né? Com poucas opções, Altair.
2: Vamos ver, lá na Arena das Dunas, um campo diferente, gramado melhor, com certeza, né? Gramado de Copa do Mundo, não tem aquela pressão da torcida. Torcida vai comparecer, sim, vai praticamente lotar o estádio lá, né? Porque o torcedor do ABC tem muita torcida lá em Natal e a torcida comparece, principalmente nesta fase do campeonato. Mas isso não deve assustar o Luverdense, né? Que futebol se resume dentro de campo. E quem sabe, né? Fazer jus a essa campanha melhor que o time está fazendo fora de casa e lá, de repente, trazer um empatezinho, buscar uma classificação dos pênaltis. Por que não, né? Dá para sonhar.
1: Tudo Sérgio. É possível. O time do Luverdense é um time bastante maduro também, né, Altair? E se sente muito à vontade também jogando em espaços como a Arena das Dunas.
2: Muito bem. Vamos embora?
1: Vamos nessa então, a gente fica por aqui, Altair. Muito obrigado aí por mais essa oportunidade.
2: Ok, Sérgio Nery esteve comigo nos trabalhos de reportagens no gramado do estádio Passo das Emas, Joacir Ferreira no plantão de estúdios, a coordenação foi de Davi Paré Agüero. 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Agradecendo você, torcedor, pela audiência, pela companhia, obrigado por ter ficado com a gente. Domingo que vem tem o jogo da volta na Arena das Dunas, em Natal, a partir das 16h, no próximo domingo. E você vai acompanhar, claro, aqui na Regional FM, em mais uma jornada esportiva.

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0: estamos chegando.
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0: Ô, compadre, comadre, estamos chegando aqui no Clube do Caipirão, defendendo as tradições culturais de nossa terra com grandes sucessos do nosso cancioneiro. Muita música, alegria pra você, que é o melhor ouvinte do mundo. Vamos que vamos!
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0: A sonoplastia do meu irmão, companheiro Zé Luquinha, assessoria e produção da Dona Juju. Juntos nós vamos reviver um passado tão vivo e presente na história e na memória de cada um de nós amantes da música sertaneja. Com a proteção de Deus, estamos chegando!

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1: Opa, que maravilha, como é bom estar contigo em mais uma manhã sertaneja aqui no Clube do Caipirão, abrindo o baú da música sertaneja. A Juju foi ajeitar um cafezinho pra nós, já já tem um cafezão cabeceira, o Luquinha tá ali separando mais umas modas, daqui a pouquinho tem humor caipira, ainda hoje tem histórias e canções da música sertaneja e o sucesso por aqui não para.
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1: Os grandes sucessos da música sertaneja estão aqui no nosso Clube do Caipirão. Vamos ouvir Boiadeiro Errante com Lio e Léo.

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1: Aê, compadre, como é você que tá acompanhando o nosso Clube do Caipirão? Ó, o nosso programa, ele tem o objetivo de preservar a cultura caipira e a música sertaneja raiz. Por isso, nós temos alguns parceiros que gostam do nosso projeto e nos dão um apoio cultural para continuarmos firmes nessa jornada.
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2: E o nosso Clube do Caipirão está no ar desde 2008, defendendo a viola, a cultura, as tradições de nossa terra, sempre mantendo firme o melhor do nosso cancioneiro rural e da música tradicional, trazendo desde as raridades, as pioneiras da nossa canção, até mesmo as músicas mais novas, mas sempre dentro do estilão do sertanejo raiz, tradicional e romântico. 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
2: Já já tem mais moda.
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2: É o Clube do Caipirão defendendo a viola caipira, as tradições de nossa terra. Bom dia pra você que tá chegando agora, você que já vem com a gente, seja muito bem-vindo. Tem muita moda boa pra gente ouvir.
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2: Agora no jeito, Caboclo na Cidade, com Dino Franco e Mouraí.

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2: Vamos cuidar do nosso meio ambiente.
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2: Valeu, Wilson Sartori, pelas dicas. É isso aí, vamos cuidar do meio em que vivemos, vamos cuidar do nosso meio ambiente.
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2: Aqui é muita moda e pouca prosa. Toca mais uma, Luquinha.

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2: Já estamos de volta com o Clube do Caipirão, maior programa sertanejo raiz do rádio.
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2: É muita moda e pouca prosa, caminheiro, classiqueira, com o milionário e José Rico.

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2: Vamos com o Minuto do Caminhão, pra você que tá na rodagem, tá no trecho, cruzando as estradas do nosso Brasil.
3: Na maioria dos caminhões, o compressor de ar é um componente de grande importância. Garante o funcionamento perfeito dos freios. Sua troca por um modelo novo ou recondicionado não é difícil, mas é preciso ficar atento aos detalhes para não perder todo o serviço. O primeiro passo é verificar o sistema de admissão do ar. Se tiver alguma entrada falsa ou filtros saturados, vai danificar o compressor em seguida. Outro cuidado que a maioria ignora é a necessidade de trocar o óleo e o filtro do motor, principalmente se estiverem com alta quilometragem. Como a maioria dos compressores modernos são refrigerados à água, o sistema de arrefecimento deve estar com o líquido e o filtro em ordem. Antes da montagem, ainda é preciso verificar a regulagem do ar, seja por governador ou válvula, e fazer uma limpeza completa no circuito. É preciso lembrar que antes de falhar de uma vez, o compressor velho costuma ter desgastes nos anéis. O ar fica cheio de óleo e contamina tudo. Na hora da instalação, a correia e as polias precisam estar perfeitas. Se o acionamento for feito por engrenagens, fique atento ao sincronismo. Uma última dica é nunca usar silicone ou junta líquida no compressor. É comum esse material se soltar, entupir a lubrificação e destruir a peça. Quer saber mais sobre o mundo dos pesados? Aqui todo dia tem novidade pra você.
2: São as dicas para os amigos da estrada. Você que tá na boleia do bruto, obrigado pela carona. Lembrando que o Clube do Caipirão é o limite aí do seu rádio.
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2: O Luquinha sinalizou, já tem moda no jeito, vamos recordar.

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4: Ó, nós outra vez aqui defendendo a viola caipira, as tradições de nossa terra aqui no Clube do Caipirão é só modão.
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4: Agora vamos ouvir a canção Canoeiro com Tavares e Zé Negrão.

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1: Uma excelente manhã pra você. Bom dia.
2: Bom dia pra vocês tudo.
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2: Agora, junto com a FAESP, Federação da Agricultura do Estado de São Paulo, Senar, Serviço Nacional de Aprendizagem Rural e Sindicatos Rurais, vamos com o informativo do agro, deixando você logo cedo muito bem informado. E o presidente da FAESP Senar, Tirso Meirelles, soltou uma nota à imprensa sobre o novo tarifaço americano, que o Brasil precisa de diplomacia comercial e não de disputa política. Segundo Tirso, a Federação da Agricultura e Pecuária do Estado de São Paulo manifesta sua preocupação com a confirmação pelo governo dos Estados Unidos de uma nova tarifa adicional de 25% sobre parte relevante da pauta exportadora brasileira, no âmbito da investigação conduzida sob a Seção 301 da Lei de Comércio Norte-Americana, aberta em julho do ano passado, e reforça publicamente sua posição. O caminho para o Brasil é o da negociação bilateral, técnica e permanente, e não de escalada retaliatória. O setor produtivo brasileiro fez e continua fazendo sua parte. O agronegócio paulista e nacional segue cumprindo exigências sanitárias, ambientais e regulatórias internacionais, investindo em rastreabilidade, sustentabilidade e competitividade, exatamente para manter o Brasil como parceiro comercial confiável do mundo. Não é o produtor rural quem decide o que acontece em Washington, e ainda assim é ele quem paga conta de decisões tomadas fora do seu alcance. O momento exige intensificação da diplomacia comercial contínua, técnica e despida de disputa político-partidário. Relações comerciais entre nações se constrói com previsibilidade, canais abertos e negociações permanentes, não com medidas anunciadas de forma unilateral e respondidas com retórica de confronto. A FAESP defende que o governo brasileiro priorize o diálogo direto e técnico com os Estados Unidos, buscando resolver as divergências apontadas, sejam elas regulatórias, comerciais ou tarifárias, pela via de negociação, preservando os setores estratégicos da pauta exportadora, como sinalizado com a manutenção de café e carne fora da nova lista tarifária. A FAESP analisará em detalhes a lista de produtos e exceções tão logo publicada pelo governo americano e reitera sua disposição de colaborar tecnicamente com o governo federal na defesa dos interesses do setor produtivo. Credibilidade e confiança, valores que sustentam qualquer relação comercial duradoura, se constroem com diplomacia e não com confronto, ressaltou Tirso Meirelles, presidente da FAESP Senar. É o informativo do agro, junto com a FAESP, Senar e sindicatos rurais, deixando você logo cedo muito bem informado aqui no Clube do Caipirão.
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2: Aqui a moda não para, é uma na sequência da outra. Toca mais uma, companheiro.

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1: Aê, compadre, como é você que tá acompanhando o nosso Clube do Caipirão? Ó, o nosso programa, ele tem o objetivo de preservar a cultura caipira e a música sertaneja raiz. Por isso, nós temos alguns parceiros que gostam do nosso projeto e nos dão um apoio cultural para continuarmos firmes nessa jornada.
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1: Uma pausa para o break, eu vou ali e já volto.
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1: Como é bom estar contigo em mais um amanhecer do nosso interior, aqui no Clube do Caipirão, abrindo o baú da música sertaneja.
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1: Vamos ouvir com Zico e Zeca, Catira.

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1: Um super domingão, bom dia!

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2: Muito bem, vamos agora com as histórias e canções da nossa música sertaneja. O nosso amigo José Carlos Pérez, o Zeca Pérez, o filho do Tinoco, vem contando pra gente as histórias da dupla

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1: Alô, amigos do Clube do Caipirão, alô, alô, Luiz Henrique Felícia, quem fala é o Zeca Pérez, aqui do Tinoco, do Tonico e Tinoco, para contar mais um pouquinho da história das músicas que fizeram e são sucessos da dupla Tom e Tinoco até hoje. Hoje eu quero falar de uma música, o Jair Rodrigues. Ele ganhou o festival, eu acho que em 1967. A música que falava das disparadas, tinha moda de viola, tinha que falava do sertão. E, por fim, a gravadora Continental, na época, chamou a dupla Tonico e Tinoco e pediu para que eles gravassem a música Disparada, por eles acharem que o Jair Rodrigues ganharia o festival. E assim foi feito. Tony Tinoco foi para o estúdio e, depois de uns 15 dias de gravação, porque é uma música bem diferente do repertório da dupla, eles concluíram. E quando foi a final do festival, o que aconteceu? A gravadora Continental, no dia seguinte, lançou um compacto simples com a música Disparada, cantada por Tonico e Tinoco. É isso aí. Essa você não sabia. Vamos fazer o seguinte, vamos fechar com a música Disparada. Eu deixo aqui meu abraço e a semana que vem, se Deus quiser, a gente volta. Um abraço e até mais. Tchau, gente.

0: que é o cantinho de Tunico e Tinoco para o coração dos brasileiros, e dizendo comigo, que beleza!
1: Valeu, Zeca, pela participação com a gente, o Zeca Pérez, o filho do Tinoco, participando aqui do nosso Clube do Caipirão, com as histórias e canções da música sertaneja.
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2: Tá na hora de levantar, compadre. Acorda, Zé.
4: Acorda, Zé. Acorda, Zé. Dá mais fogo, Zé. Mais chumbo. Mais chumbo quente, Zé.
2: E ó, se liga na programação, porque está sendo preparada uma seleção que eu vou falar a verdade, hein? É de arrepiar.
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5: 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Bom dia!
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5: Agora vamos ouvir as irmãs Galvão e a Viola Sem Defeito.

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1: Bem, meus amigos, chegamos ao final de mais uma edição do nosso Clube do Caipirão, agradecendo você pelo carinho da sua companhia, da sua audiência. Fique com Deus, com ele também fluindo. Até mais.
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8: Bom dia, bom dia! Aqui quem fala é o Ricardo Arioli e estamos começando o Momento Agrícola desta semana, aqui pela Rede de Rádios do Agro, com as principais notícias, informações e entrevistas ligadas à produção agrícola e pecuária. 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Subiram a régua e agora virou certificação. A Aprosmate continua trabalhando junto com seus associados para garantir aquela qualidade das sementes que os produtores precisam, exigem e merecem. Vamos às principais notícias da semana? Então veja esta. Saiu nessa semana a estimativa de produção de milho do IMEA aqui em Mato Grosso. Com mais de 60% do milho já colhido no estado, a safra foi estimada em 57,06 milhões de toneladas. Caso o número se confirme, será uma safra recorde. Na safra passada, Mato Grosso colheu 55,4 milhões de toneladas. Foram quase 2 milhões de toneladas a menos. A área plantada nas últimas duas safras foi praticamente a mesma. O estado plantou 7,4 milhões de hectares nessa safra, uma diferença de apenas 2% a mais do que em 2025. O que melhorou neste ano, segundo o IMEA, foi a produtividade. A produtividade média por hectare passou para 128 sacas, um saco a mais do que em 2025. O IMEA explica que as boas produtividades do milho na região do Médio Norte, aqui do estado, levaram a esse aumento. Mesmo com a safra maior, o aperto nas margens dos produtores continua. Realmente, um saco a mais por hectare na média, né? Não alivia muito. Estamos de olho na safra de milho dos Estados Unidos, que começa a sofrer com as altas temperaturas. Pode ser que os preços melhorem um pouco se houver algum dano. Mas, e sempre tem um mas, o meu amigo americano que planta milho me disse nessa semana que a condição da lavoura dele tá boa. So far, so good, como eles dizem por lá. Até agora, tudo bem. O IMEA também atualizou a previsão para a safra de soja, a safra 26-27, essa que vamos começar a plantar em setembro. A safra estimada pelo IMEA não mudou. Vamos produzir 48,9 milhões de toneladas contra 51,6 milhões de toneladas que produzimos nessa safra. Essa queda de produção viria dos perigos do Super El Niño e do menor uso de tecnologia por conta do alto custo de produção e das margens apertadas, quase negativas, dependendo do caso a caso. Se tem arrendamento na conta, complica mais ainda, né? Veja esta: a Conab também revisou para cima a sua previsão da safra brasileira de milho. Segundo a Conab, vamos produzir 141,7 milhões de toneladas, somando as duas safras de milho, a normal e a segunda. Esse volume é 2 milhões de toneladas acima do que colhemos no ano passado, um novo recorde. A Conab justificou o novo volume previsto por conta da melhor produtividade em Mato Grosso, acima do esperado. A Conab aponta quebra na produção do milho de segunda safra nos estados de Goiás, Minas Gerais e Piauí por conta do clima, uma seca. Quebra essa que foi compensada por uma produção maior no milho de primeira safra em relação ao ano passado em outros estados. A Conab projeta outro recorde no consumo interno de milho, que pode chegar a quase 95 milhões de toneladas. O aumento desse consumo interno vem das indústrias de etanol, é claro. Falando em etanol, veja esta. O primeiro navio abastecido com etanol brasileiro saiu cedinho, carregado de contêineres do Porto de Santos na última terça-feira. É um teste inédito para a indústria brasileira. Na verdade, é um navio flex. Pode operar com etanol, com metanol ou com o óleo combustível convencional, que é o combustível mais poluente, né? O Brasil é o segundo maior produtor mundial de etanol, atrás apenas dos Estados Unidos. E abrir novos mercados é fundamental para a nossa produção de etanol, seja de cana ou seja de milho. Quer saber por quê? Então veja esta. O óleo combustível pesado é o mais usado pelos navios de transporte e é um derivado do petróleo altamente denso e viscoso. Os navios também usam o bunker de baixo teor de enxofre e o óleo diesel marítimo como combustíveis. Todas essas três opções de combustível marítimo são grandes emissoras de gases de efeito estufa. O transporte marítimo global consome cerca de 300 milhões de toneladas de combustíveis por ano e é responsável por cerca de 3% das emissões mundiais de gases de efeito estufa. Estão empatados aí com o Brasil, né? Que emite quase a mesma coisa, 3% apenas das emissões mundiais. O potencial desse mercado para os biocombustíveis é gigantesco. A demanda por biocombustíveis sustentáveis no setor marítimo pode chegar a dezenas de milhões de toneladas já agora, em 2030. Esse potencial é impulsionado por metas altas de descarbonização assumidas pela Organização Marítima Mundial. A substituição do combustível tradicional pelo etanol pode reduzir as emissões de gases de efeito estufa entre 70% e 90%, dependendo da origem e do ciclo de vida do etanol, como o de cana-de-açúcar aqui do Brasil, por exemplo. Um problema aparente é que o etanol possui uma densidade energética menor. Isso quer dizer que precisa de 1,6 toneladas de etanol para entregar a mesma energia que uma tonelada do bunker fóssil. Mesmo assim, a capacidade de redução das emissões de carbono e de enxofre compensam. Mais ainda sobre o mercado de etanol, então veja esta. O aumento da mistura obrigatória de etanol de 30 para 32% aqui no Brasil causou uma alta nas cotações do açúcar nas bolsas internacionais. A demanda maior pelo etanol diminui a produção de açúcar, já que as usinas de cana podem escolher por um ou por outro produto. O aumento do etanol na gasolina vale por 180 dias e pode ser prorrogado por mais 6 meses. O Ministério de Minas e Energia também não descartou a possibilidade de tornar a nova mistura permanente. Com essa confusão no Estreito de Hormuz, que parece inacabável, a mistura de etanol na gasolina é uma forma de nos defendermos com a produção interna de biocombustíveis. O Brasil ganha em pelo menos 3 frentes. Promove o agro, usando mais etanol, pode exportar mais petróleo e vai diminuir a importação de gasolina. Sim, importamos gasolina. O Brasil importa cerca de 10% do volume da gasolina que consome. Em média, importamos entre 4 e 4,8 bilhões de litros por ano, a um custo entre 2 bilhões e 2 bilhões e meio de dólares. Essa gasolina que importamos vem dos Estados Unidos, da Rússia, da Holanda, da Bélgica e do Reino Unido. Ainda sobre biocombustíveis, então veja esta. Finalmente o Brasil vai começar a testar misturas maiores de biodiesel no diesel. Atualmente deveríamos estar misturando 16% de biodiesel no diesel desde março deste ano, conforme prevê a lei do combustível do futuro. Mas ainda estamos nos 15% de mistura. A lei prevê o aumento de 1% na mistura por ano para chegarmos em 20% até 2030. Quando estourou a guerra do Irã e o petróleo explodiu de preço, as lideranças do agro pediram ao governo para aumentar logo essa mistura do biodiesel para 20%. Mas, e sempre tem um mas, né? Não tínhamos os testes, que só começaram agora. Coisas do Brasil, né? Um desplanejamento infalível. O Instituto Mauá, que fica em São Caetano, ali em São Paulo, vai liderar uma rede de 12 laboratórios físico-químicos que vão testar as misturas até 25%. O programa recebeu um aporte de recursos de 30 milhões de reais do Fundo Nacional de Desenvolvimento Científico e Tecnológico. Os testes para o B20 devem terminar em janeiro de 2027. Os testes para o B25 vão demorar até o final do ano que vem. Lembre-se que o grupo Amage já usa B100 em uma de suas fazendas, que fica em Diamantino, em todas as máquinas agrícolas, tratores, colheitadeiras e pulverizadores da marca John Deere, e também numa frota de 100 caminhões Scania, que são empresas parceiras na iniciativa. Sim, o Brasil importa óleo diesel também, e muito mais do que gasolina. Importamos o equivalente a 25% do nosso consumo interno. São 17 bilhões de litros, levando recursos da ordem de 10 a 13 bilhões de dólares dos nossos cofres todo ano. Enquanto isso, ao invés de produzirmos e usarmos mais biodiesel de soja, para agregar valor, diminuir a oferta de grãos, aumentar a oferta de farelo para a produção de carnes e gerarmos mais emprego, mais renda e mais impostos, exportamos os grãos de soja bem baratinho para podermos comprar o diesel de alto custo que nos falta por aqui. Quanta inteligência de mercado, hein? Que só nós é que temos aqui no Brasil. Fala sério. É o desplanejamento em sua essência.

Então tá aí. No próximo bloco, mais notícias comentadas para você e o aniversário do Momento Agrícola. E ainda hoje, vamos falar sobre a medida provisória que trata da renegociação das dívidas agrícolas dos produtores rurais. Será que agradou todo mundo e vai resolver o problema? Ou será que não? Nosso entrevistado é o Irineu Hort, presidente da AproSoja do Rio Grande do Sul. E também o Dr. Sérgio Abud, pesquisador da Embrapa Cerrados e vice-presidente do SESB, o Comitê Estratégico Soja Brasil, vai nos contar quais os fundamentos encontrados nas informações do manejo dos campeões do Desafio Nacional de Máxima Produtividade de Soja e que você precisa aprender e aplicar aí na sua fazenda para aumentar a sua produtividade. E aí, tá bom ou não tá? Mas é claro que tá bom, você só merece o melhor. Não troque qualidade por preço quando se trata de comprar sementes. A semente de qualidade é a base da ótima produtividade que todos buscamos. E sementes de soja com germinação mínima certificada de 90%, você só encontra nas sementeiras associadas da Aprosmat. Isso se chama respeito ao consumidor. Não saia daí, voltamos já com mais Momento Agrícola para você.

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Muito bem, estamos de volta com o Momento Agrícola desta semana aqui pela Rede de Rádios do Agro. Você conhece essa história? 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E a semente de qualidade garante a boa produtividade das culturas. 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Vamos a mais notícias que foram destaque nesta semana aqui no Brasil e até pelo mundo afora? Então veja esta. Os Estados Unidos finalmente confirmaram, é claro, aquela tarifa extra de 25% sobre produtos brasileiros, que vai começar a vigorar a partir da próxima semana, dia 22 de julho. Não adiantou diplomacia, não adiantaram os encontros presidenciais, não adiantaram as reuniões, nem os documentos que as associações do setor privado mandaram, mostrando que não há dumping nem subsídios por aqui que possam criar vantagens artificiais para os produtos brasileiros competirem lá nos Estados Unidos. Não adiantou nem mesmo o maior argumento, na minha opinião, que é o fato de que o Brasil compra mais produtos americanos do que conseguimos vender para eles. Os Estados Unidos têm superávit na relação comercial com o Brasil. E esse é um dos poucos casos entre os nossos maiores parceiros comerciais e entre os parceiros comerciais deles também. O Donald Trump começou com esse negócio de tarifaço para equilibrar a balança comercial dos Estados Unidos. E no caso do Brasil, ela já está mais do que equilibrada, né? Aliás, está pendida para o lado deles. Pois então, olhando como ficou o anúncio, nem tudo são más notícias. Os principais produtos do agro que exportamos para os Estados Unidos ficaram de fora, estão na lista de exceções, que tem mais de 2.200 produtos. A carne bovina, o café, o suco de laranja, frutas frescas, a tilápia, estão isentos do novo tarifaço. Nessa lista de exceções estão quase todos os produtos que, se os americanos não importarem do Brasil, não teriam de onde se abastecer. E isso poderia gerar inflação por lá por conta desse tarifaço, né? Os consumidores americanos teriam que pagar o preço. O tarifaço pegou o etanol e muitos produtos industriais, como motores elétricos, por exemplo. Na avaliação da Câmara Americana de Comércio para o Brasil, o tarifaço vai atingir uns 20% das exportações de produtos brasileiros para os Estados Unidos. E o impacto financeiro pode chegar a 11 bilhões de dólares. Não é pouca coisa, não. O valor anual da nossa balança comercial com os Estados Unidos foi de quase 42 bilhões de dólares em 2025. O governo brasileiro reclama de injustiça e ameaça retaliar com a nova lei de reciprocidade que foi aprovada no ano passado. Também se fala em levar o caso para julgamento na OMC, a Organização Mundial do Comércio, aquela organização que, teoricamente, deveria regular o livre comércio internacional e que está mais enfraquecida do que nunca, né? Principalmente depois que o Donald Trump começou com essa política dos tarifaços. Falando em Estados Unidos, veja esta. A Associação Americana dos Processadores de Oleaginosas, a ANOPA, que equivale à nossa ABIOV, divulgou nessa semana que as indústrias bateram o recorde de esmagamento de soja no mês de junho. E olha que junho é entre safra, pois a soja americana ainda está no campo. Na média de um ano, as indústrias americanas estão esmagando 12% a mais. Levando-se em consideração que eles colheram bem a soja da safra passada e exportaram quase nada, pois a China não apareceu por lá para comprar soja, e também que a safra que está no campo está se desenvolvendo bem, a notícia é boa. É o mercado doméstico ajudando os produtores americanos. E que, por tabela, pode nos ajudar também, né? Veja esta, nesse último dia 15 de julho, comemoramos alguns acontecimentos importantes, né? Primeiro foi o meu aniversário de 6,7 anos de idade. Segundo foi aniversário do Momento Agrícola, nesse formato digital, gravado. Já estamos há 11 anos no ar. Começamos com o projeto em 2015, na AproSoja Mato Grosso. O então presidente Ricardo Tomzik, que era ouvinte assíduo do programa Momento Agrícola, que eu fazia ao vivo todos os sábados na Rádio Tangará, me chamou para fazer um programa com alcance maior. A ideia era gravar e distribuir o Momento Agrícola para as rádios interessadas, sem custo,
para divulgar as notícias de interesse do nosso agro. Cada rádio poderia acessar o programa gratuitamente e apresentá-lo no horário de maior interesse em cada região e vender patrocínios locais para manter o programa no ar. Cada rádio poderia também usar apenas os blocos que mais lhe interessassem, como algumas entrevistas, por exemplo, e gerar conteúdo local com as notícias e entrevistas regionais sobre o agro. E assim foi feito, e com o precioso apoio da equipe de marketing e de comunicação da AproSoja na época, liderada pela Marília Duarte, começamos. Começamos a produzir o Momento Agrícola, oferecer para as rádios, e logo chegamos a 20 emissoras aqui do estado transmitindo o programa. Para começarmos a publicar os conteúdos dos quatro blocos como podcast, foi um passo. Ajudou muito meu amigo Paulo Ozaki, que já produziu o podcast Agro Resenha, um dos primeiros podcasts dedicados ao agro, e ele conhecia os caminhos e as plataformas e nos levou pela mão. A parceria do Momento Agrícola com a AproSoja continuou até o final de 2017, quando uma nova diretoria assumiu e a entidade resolveu descontinuar o projeto. Um pouco de tristeza, é claro, mas sem ressentimentos, né? O sistema Famato Senar assumiu o projeto e o Momento Agrícola seguiu a sua trajetória com o compromisso de levar a informação qualificada para todos os interessados, nas rádios e nas plataformas digitais. A abrangência cresceu, o número de rádios aumentou com a ajuda de alguns sindicatos rurais. E as listas de divulgação pelo WhatsApp cresceram bastante. Neste meio tempo, comecei a participar da Comissão de Cereais, Fibras e Oleaginosas da CNA, a nossa Confederação de Agricultura e Pecuária do Brasil. Primeiro fui vice-presidente, depois presidente. Os contatos com gente de importância ligados ao agro também cresceram, é claro, e com isso melhorou bastante a qualidade das entrevistas e das informações. A parceria com a Famato se manteve até 2023, quando a nova diretoria resolveu não renovar o projeto. Sem ressentimentos também, é claro, faz parte. Só temos a agradecer o apoio incondicional durante todo esse tempo que trabalhamos com essas duas entidades. Logo após o término de contrato com a Famato, a atual patrocinadora, a Associação dos Produtores de Sementes de Mato Grosso, assumiu o projeto do Momento Agrícola. E estamos juntos desde 2023, quase 3 anos já. Com esse novo patrocinador, conheci muita gente nova, os produtores de sementes e suas entidades, em nível estadual e em nível federal. Pessoal comprometido, viu? Em entregar sementes de qualidade e ajudar na evolução do nosso agro. Durante esse tempo, aumentamos a abrangência de rádios apresentando o programa. Chegamos ao Mato Piba com a ajuda da Rádio Capital, lá de Luiz Eduardo Magalhães, na Bahia. Um abraço e meu muito obrigado aos amigos Toninho Gaúcho e Ivanir Maia pelo apoio. A Rádio Capital entra em rede com mais 8 rádios de 3 estados lá do Mato Piba para apresentar o Momento Agrícola. Muito bom! Também ampliamos as nossas listas e mandamos os links dos 4 blocos do programa para mais de 5 mil ouvintes, incluindo vários produtores da Argentina e do Uruguai. Aquele pessoal que recebemos por aqui, né, nas visitas técnicas, que eu entrevisto e apresento por aqui de vez em quando. Muitos ouvintes compartilham os links do Momento Agrícola em seus grupos e redes sociais. Muito legal! Outra audiência qualificada vem dos pesquisadores de diversos centros da Embrapa, como os centros de pesquisa de soja, de trigo, do cerrado, o de gado de corte, o de milho e sorgo, a Embrapa Agropecuária Oeste, a Embrapa Amazônia Oriental e a Embrapa Agro Silvio e Pastoril de Sinop, é claro. Outra audiência que muito nos orgulha vem das embaixadas do Brasil em alguns países, principalmente alguns adidos agrícolas que recebem e ouvem o programa toda semana. China, Estados Unidos, Etiópia, União Europeia, Argentina e Índia são alguns exemplos. O embaixador Pedro Miguel da Costa e Silva, que é o chefe da missão do Brasil na União Europeia, é ouvinte assíduo e também entrevistado aqui do programa quando precisamos de boas informações sobre o que está acontecendo por lá, pela Europa. Quanta honra, hein? Pois então, pensar, preparar e produzir o Momento Agrícola todas as semanas dá trabalho. Eu confesso que depois de 11 anos já estou meio cansado, né? Mas é muito prazeroso. Precisamos estar sempre muito bem informados sobre tudo o que acontece e que tem relação com o agro brasileiro, aqui no Brasil e no mundo, para apresentarmos entrevistas e notícias relevantes e de interesse dos ouvintes.
A partir de agosto, entraremos numa nova fase. A Prosmate, que nos apoiou de forma incondicional desde 2023, está deixando o projeto. Está deixando o projeto, mas não vai deixar de ser fonte de informações e de entrevistas aqui no programa, com certeza. Agradeço imensamente por todo esse apoio. Foi um prazer, uma honra e uma grande responsabilidade ter contado com a Prosmate por todo esse tempo aqui no projeto do Momento Agrícola. Então, a partir de agosto, estamos abertos a novas parcerias para a divulgação de bons conteúdos para os ouvintes que nos prestigiam com a sua audiência. Já deu para ver que temos uma audiência qualificada, né? De lideranças e de formadores de opinião que sempre estão em busca de informações que podem fazer a diferença. Se você que está nos ouvindo e quiser participar através da sua empresa, entre em contato e vamos conversar. Desde já, agradecemos. Feliz aniversário, Momento Agrícola! Há 11 anos no ar, trazendo as informações de qualidade para um público que faz a diferença. E obrigado a todos que nos ajudam nesse caminho. Então tá aí. No próximo bloco, vamos falar sobre a medida provisória que trata da renegociação das dívidas agrícolas dos produtores rurais, que foi publicada nesta semana. Nosso entrevistado é o Irineu Ort, presidente da ProSoja do Rio Grande do Sul. Imperdível! E ainda hoje, o Dr. Sérgio Abud, pesquisador da Embrapa Cerrados e vice-presidente do SESB, o Comitê Estratégico Soja Brasil, vai nos contar quais os fundamentos encontrados nas informações do manejo dos campeões do Desafio Nacional de Máxima Produtividade de Soja e que você precisa aprender a aplicar aí na sua fazenda para aumentar a sua produtividade. Imperdível também. As sementes de soja com germinação mínima de 90%, garantida pelas sementeiras associadas da Aprosmate, foi um diferencial e tanto em qualidade de sementes. Esta é uma garantia de qualidade inédita no Brasil. E agora ficou melhor ainda, virou certificação. E isso se chama respeito ao consumidor. Não saia daí, voltamos já com mais Momento Agrícola para você.

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0: Muito bem, estamos de volta com o Momento Agrícola desta semana, aqui pela Rede de Rádios do Agro. 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Olha só, nesta semana o governo federal finalmente publicou a medida provisória 1376, que autoriza a renegociação das dívidas rurais de produtores afetados por quebras de safra e quedas de preços. Para entender como é que foi o recebimento desta medida provisória pelas lideranças da nossa agricultura, eu convidei o presidente da AproSoja Rio Grande do Sul, o Irineu Hort, que também é suplente de senador e é produtor rural no Rio Grande do Sul e na Bahia. Presidente Irineu, como é que é a AproSoja, como é que vocês estão vendo aí no Rio Grande do Sul essa medida provisória? Atendeu ou não atendeu? Como é que você classifica isso? Bom dia.
1: Bom dia, Ricardo. Olha, o Rio Grande do Sul, a maioria das pessoas sabe, né, teve esses problemas sérios de falta de chuva nos últimos 5 anos, 6 anos, em 4 oportunidades e uma com aquele problema da enchente no ano de 24. E isso afetou demais o resultado econômico dos produtores rurais, principalmente, por consequência, toda a atividade econômica e pública. Lá no ano de 24, quando estávamos assumindo o Senado, nós já tratamos de estudar alguma maneira de alongar dívidas de produtores. De lá até o ano de 25, algumas medidas saíram por parte do governo, mas muito pífias. Aí, no começo do ano de 25, nós montamos, junto com algumas outras entidades, o projeto da securitização, que foi encaminhado pela Câmara dos Deputados e o 320 pelo Senado. Eram iguais. Isto redundou na Câmara dos Deputados, numas negociações com os parlamentares, ajuntada a propostas anteriores que visavam também renegociações de dívidas oriundas de estados do Nordeste. Aí virou a Lei 5122 do ano 23, que puxou à frente. O projeto de lei 5122, ele seria o ideal para atender as necessidades dos agricultores com esses problemas de endividamento, excesso de juros e assim por diante. Se trabalhou longamente nesse assunto. Foi aprovado primeiramente na Câmara, depois de muita luta no Senado também foi aprovado, voltou para a Câmara para apoiar algumas coisas que foram alteradas. Quando chegou na Câmara, o presidente Hugo Mota não pôs em votação sem antes acertar com o Executivo. E essa negociação também demorou bastante tempo. Enquanto isso, todas as entidades do agro aqui do Rio Grande do Sul, FETAG, FARSUL, AproSoja, assim por diante, e outras menores, se envolveram na negociação, a FPA como um todo se envolveu, e enfim saiu esta medida provisória. Então, eu participo aqui no Sul de muitos grupos de agricultores, acho que tenho adicionado em torno de 10, 12 mil pessoas. Nesses grupos, muita gente criticou as medidas e outros elogiaram. Esta medida atende parte dos agricultores gaúchos e brasileiros, até porque a lei ela é nacional, desde que se enquadre dentro das principais propostas, encaixa produtores agrícolas do país todo. O que não ficou a contento e que nós pedíamos, a AproSoja e também as outras entidades pediam, é que a conta do agricultor fosse revisada desde a sua origem. E tem muita conta que já está engessada com excesso de juros, juros excessivamente altos, e se a conta parte de um número alto, com os juros que são impostos agora nesta medida provisória, a conta vai subir muito. E se o preço ou a inflação não acompanhar, ele não vai conseguir pagar. Então, antigamente, Ricardo, quando se fez aquela securitização lá no final dos anos 90, do século passado, ou do milênio passado, os juros foram de 3% ao ano, a varia com prazo de 25 anos. Como o juro era barato, a conta crescia pouco e com prazo para pagar com prestações bem diluídas. Agora, com este juro que está sendo anunciado e que está na medida provisória, de 5, 7 e 12%, e já juros inclusos em excesso na conta original, que já houve várias renegociações nesses últimos anos, a conta vai crescer muito. E o produtor com prazo exíguo de 8 anos ou menos de 8 para pagar, vai ter 2 de carência e 8 para pagar, ou 6, depende da situação individual de cada um. Então, muitas pessoas, muitos agricultores vão ter dificuldade para se enquadrar. Mas, de toda forma, ela não é de todo ruim, porque tem muita gente que não tinha alternativa nenhuma e agora pelo menos vai ter uma alternativa para tentar jogar para frente essa situação. Com 2 anos de carência, onde vai pagar apenas o juro, que vai ser bastante o juro, mas ele tem que ficar na torcida de que tem a inflação e principalmente na torcida que dê safras boas e que o preço melhore, que o preço nos últimos tempos aqui, especialmente a soja, tem tido preços abaixo da expectativa. Então é uma situação bastante inusitada, diferente daquela do passado, mas enfim, é o que se pôde contratar agora e esperamos que o maior percentual de agricultores possa efetivamente resolver a sua situação financeira e continuar produzindo.
0: Muito bem, então tá aí uma análise da medida provisória. Agora, essa manutenção desses juros e penduricalhos durante o tempo de negociação, né? Dessa renegociação de dívidas é muito injusto, né? Você acha que isso pode mudar, Irineu?
1: Olha, o projeto de lei 320, esse roda no Senado. E ele passou pela Comissão de Agricultura já faz tempo, faz acho que 1 ano e pouco. E foi para cá E o relator da CAI é o senador Irajá, que é do Tocantins. Ele já deu alguns pareceres favoráveis e tem chance de andar. A gente fica na torcida de que este projeto de lei 320, que é o ideal, se este projeto chegar a andar, avançar, ele pode ser um substitutivo lá na frente. Se nós olharmos o passado, aquela securitização de 25 anos, antes dela, foram feitas várias negociações, várias medidas e tal, com prazos curtos e com juros maiores. Somente depois daquele caminhonaço que aconteceu no início do milênio, no ano 2000, 2001, por aí, é que o governo do Fernando Henrique, na época, fez essa renegociação englobando toda aquela situação desastrosa nessa securitização que saiu de 25 anos. Este projeto 320, no meu ponto de vista, ele é parecido com aquele daquela época. O prazo nesse projeto 320 é de 20 anos para pagar, com 2 de carência, juros de 2, 3 ou 4%, coisa assim. É uma situação bem mais favorável. Então, a expectativa, a esperança é de que, eventualmente, este projeto possa andar e se essa situação desta medida provisória 13,76 não resolver toda a situação, quem sabe lá na frente poderá ser uma nova alternativa. Principalmente trocando o governo, agora que nós vamos ter eleição em outubro, vai ser uma outra fase. Vão ser outras pessoas que vão estar lá em grande parte, né, porque vai ser recomposto o poder legislativo e o executivo provavelmente também. Então aí numa nova composição de pessoas que decidem poderá ter uma modificação. Pelo menos neste momento é apenas uma esperança. Não tem nada definido, né? Mas lá no passado foi assim que aconteceu. Primeiro foi feito um arranjo, depois veio a solução definitiva, uns 2, 3 anos depois. Fora do Rio Grande do Sul, a situação é diferente, porque precisa ter prejuízo, no mínimo, em 2 safras, do ano 19 ao 25. Prejuízo de 30% a 40%. E regiões do Brasil, a maior parte, graças a Deus, não tiveram esses problemas, logo não se enquadram nesta medida provisória. E outra situação, a situação financeira, por quebra de preço, de mercado e tal, depende da cultura. Aí vai ter que ser feita uma análise individual e o banco, aonde o agricultor tem a sua ligação, vai ter que estudar conjuntamente. A solução vai ter que ser individual de cada produtor, junto à sua instituição, de acordo com a situação, porque a situação de um é uma e a situação de outra pessoa é outra. E tem mais uma coisa que eu acho que é importante, ó, Ricardo. A medida provisória, ela tem validade por 120 dias se ela não for aprovada no Congresso Nacional. Vai ter que ser aprovada. Então, ela poderá ser votada a favorável ou não. Assim como ainda poderá ser votado a 5122, que tem benefícios maiores que essa. Então, nós sempre estamos nessa expectativa de poder mudar. Aliás, nada é definitivo. Tudo é possível de mudança. Mas o que temos para hoje é esta medida do jeito que ela foi posta, essa que está em vigor, né?
0: Muito bem, está dado o recado então. Agora o recado mesmo então, presidente Irineu, é que o produtor procure o banco e comece a renegociar sua dívida, seria isso, né?
1: Exato, foi dado um prazo de 30 dias para quem for solicitar no banco de prorrogação das dívidas que estão vencidas, né? Agora nos próximos 30 dias as pessoas têm que procurar a instituição financeira e ver a sua situação para ver se se encaixa, se enquadra, né? E o prazo total dessa medida provisória, ela não sendo votada, termina em 120 dias. Agora tem 30 dias que tem prorrogação, mas tem que procurar o agente financeiro e dentro desses 120 dias no máximo tem que fazer o acerto, né? Tem que chegar a um entendimento. O devedor de instituição financeira tem que ficar atento a isso, né?
0: Muito bem, então tá aí, né? Uma análise não tão ruim, né? Dessa medida provisória que por muito tempo foi esperada. Não vai resolver o problema de todo mundo, como foi colocado aqui, mas é o que temos para o momento, né? E seria interessante, então, que os produtores saíssem desta inadimplência para esperar, talvez, novas medidas que estão chegando no futuro próximo. Eu conversei com o Irineu Hort, presidente da ProSoja Rio Grande do Sul. Irineu, parabéns pelo trabalho e obrigado pela tua participação aqui no Momento Agrícola.
1: Tá bom, muito obrigado a você e um abraço a todos e muito obrigado pela atenção também.

Então tá aí, no próximo bloco, o doutor Sérgio Abud, pesquisador da Embrapa Cerrados e vice-presidente do SESB, o Comitê Estratégico Soja Brasil, vai nos contar quais os fundamentos encontrados nas informações do manejo dos campeões do Desafio Nacional de Máxima Produtividade de Soja e que você precisa aprender e aplicar aí na sua fazenda para aumentar a produtividade da sua soja. Imperdível! Não troque qualidade por preço quando se trata de comprar sementes. A semente de soja com germinação mínima de 90%, garantida pelos associados da Aprosmate, agora vem com certificação. E isso se chama respeito ao consumidor. Voltamos já com mais Momento Agrícola para você.

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0: Muito bem, estamos de volta com o Momento Agrícola desta semana aqui pela sua rádio predileta. 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Olha só, na semana passada aconteceu a premiação dos campeões de máxima produtividade de soja que participaram do desafio nacional promovido pelo SESB, o Comitê Estratégico Soja Brasil. Nós vimos aqui no Momento Agrícola, na entrevista com o presidente Daniel Glatt, que a produtividade da soja vem aumentando bastante ao longo dos anos entre os participantes do desafio. E que os mais de 900 produtores que chegaram às finais do desafio, nessa safra 25-26, colheram uma média de 94 sacas por hectare. A média brasileira da soja está em torno de 60 sacas por hectare. Então, é bom você ficar de olho no que está acontecendo aí entre esses campeões do SESB, né? Só para recapitular outros números de destaque do desafio, os 10 produtores mais bem colocados deste ano colheram 138 sacas por hectare. E os campeões nacionais, a família Rutes, lá do município de Major Vieira, na Santa e Bela Catarina, colheram 156 sacas por hectare, o recorde do SESB até o momento, né? Então, para continuar desvendando os segredos dos campeões e divulgando os fundamentos das altas produtividades, eu chamei o Dr. Sérgio Abud. O Dr. Sérgio é pesquisador da Embrapa Cerrados e vice-presidente do SESB. E é figurinha carimbada aqui do nosso álbum de entrevistados. Dr. Sérgio, depois de analisar os cases que foram apresentados no 18º Fórum do SESB, qual é a primeira lição para o produtor que deseja aumentar a sua produtividade?
1: Arioli, muito obrigado por mais uma oportunidade de participar aqui do Momento Agrícola, né? Bem, essa é uma pergunta muito boa, Arioli. E a primeira grande lição é que a produtividade não se constrói em apenas uma safra. Quando nós observamos os campeões, nós percebemos que o resultado colhido na soja, ele começou a ser construído vários anos antes, por meio da rotação de culturas, da produção de palhada, das plantas de cobertura, da correção do solo, principalmente do perfil, né, em profundidade, e também do acompanhamento constante da evolução do talhão. Como que evolui a produção de massa verde no talhão? Esse é um bom sinal. Nos diferentes cases que nós temos observados, nós encontramos sistemas com soja com vários cultivos, como, por exemplo, milho, trigo, algodão, milheto, braquiária, aveia, centeio, feijão e até pastagem. Não existe uma sequência única para todas as regiões, mas existe um princípio comum. O produtor precisa cuidar do sistema e não somente da cultura que será colhida naquela safra. O segundo ponto de grande relevância é a construção do perfil do solo. Não basta ter uma boa fertilidade nos primeiros centímetros. As raízes precisam encontrar condições físicas e químicas favoráveis para que elas possam explorar um volume maior de solo e acessar água e nutrientes nos períodos mais críticos da lavoura. Por isso, o produtor precisa conhecer a textura, a resistência à penetração, a infiltração de água, a acidez, a saturação por bases, o alumínio, a disponibilidade de nutrientes em diferentes profundidades. Nós não podemos esquecer também da qualidade biológica do solo. Mas, em resumo, a produtividade da soja, ela é consequência do ambiente que foi construído antes mesmo daquela safra. A gente tem uma frase importante que diz: a produtividade de uma safra começa na história da área e também na qualidade do ambiente radicular que o produtor construiu ao longo dos anos.
0: Muito bem, então, a construção de um perfil de solo é um dos fundamentos para a boa produtividade, né? E a época de semeadura e também a qualidade de implantação da lavoura, que também apareceram com força nos cases campeões. O que é que o produtor deve considerar nesta etapa, doutor Sérgio?
1: Eu tive o privilégio de fazer uma apresentação num painel lá no nosso 18º fórum, né? Exatamente sobre esse tema. A implantação é um dos momentos mais decisivos da lavoura, porque muitos erros cometidos nessa fase, eles não podem ser corrigidos posteriormente. Uma vez que a plantadeira passou, o potencial produtivo já está estabelecido. O que nós vamos fazer é evitar perdas que ocorrem, né, a partir daí. O primeiro cuidado é compreender que a melhor época de semeadura não é simplesmente a data mais antecipada. A decisão deve considerar o zoneamento, o histórico climático da propriedade, a disponibilidade de água no solo, a previsão de chuvas, a temperatura, o ciclo, né, da cultivar, e também a capacidade operacional da fazenda, porque o produtor tem que ficar atento para fazer com muita qualidade essa etapa. Os campeões de diferentes regiões semeiam em datas distintas. Isso demonstra que não existe uma data ideal para todo o Brasil. Existe uma janela adequada para cada ambiente e para cada sistema produtivo. Se você tem uma safra só, você pode encaixar a soja ou a data de plantio na melhor janela, né? Ou se você tem um sistema com soja, milho ou soja, algodão, você tem que administrar essa janela para não comprometer o sistema. O segundo cuidado é a qualidade da semente. A germinação elevada é muito importante, mas o vigor é fundamental para garantir a emergência rápida, uniforme, a capacidade de superar pequenos períodos de estresse. Então o vigor é que vai dar aquele arranque inicial tão importante para altas produtividades. Também é necessário ajustar a população, o espaçamento, a produtividade, a distribuição das sementes, né? E o que regula isso é a velocidade operacional da semeadora. Não basta colocar a quantidade correta de semente por hectare, é preciso distribuí-las de maneira uniforme, reduzindo as falhas e as duplas, né, e plantas dominadas, que também reduzem produtividade. Uma lavoura uniforme, ela intercepta melhor a luz, ela utiliza água e nutrientes com maior eficiência e ela apresenta muito menos competição entre as plantas. Portanto, o produtor deve escolher a janela de semeadura com critérios e também executar o plantio com muita precisão. A melhor data é aquela que reúne o ambiente favorável, a genética bem posicionada, sementes de alta qualidade e a capacidade operacional para implantar muito bem a sua lavoura.
0: Muito bem, doutor Sérgio, vamos falar de adubação. O que é que os cases campeões ensinaram sobre esse tema? Nós temos que considerar só a adubação da soja ou temos que avaliar o sistema de produção, hein?
1: Essa é sempre uma boa pergunta, né? Os cases campeões mostram que alta produtividade não se constrói adubando apenas a soja no momento da semeadura. O produtor precisa construir a fertilidade de todo o sistema ao longo dos anos, ao longo das safras. Na prática, isso significa corrigir a acidez, aprofundar o ambiente radicular, raízes profundas, né, absorvem mais água e nutriente, repor os nutrientes retirados pelas colheitas, né, foi extraído e exportado, e utilizar as culturas anteriores para melhorar o solo. Em outras áreas campeãs, o calcário, o gesso, fósforo, potássio e também o enxofre, eles foram aplicados de forma planejada e distribuído ao longo das safras. Assim, quando a soja ela é implantada, boa parte da fertilidade já estava construída. Outro aprendizado importante é que a fertilidade ou a fertilização não significa apenas aplicar doses cada vez maiores. Significa aplicar o nutriente certo, na quantidade adequada e no local correto, além do momento de maior eficiência. Não adianta aumentar também a adubação em solo ácido, compactado ou com raízes superficiais. Nessas condições, a planta não vai conseguir acessar adequadamente a água e os nutrientes para construir uma lavoura de alto potencial produtivo. Por isso, o produtor deve considerar a análise do solo, a expectativa de produtividade, né, a exportação das culturas anteriores, a distribuição dos nutrientes no perfil e também a condição física do solo. A análise foliar, que é uma coisa importante, também pode ajudar durante o ciclo, mas como uma ferramenta de diagnóstico e não simplesmente como justificativa para fazer novas aplicações ou nova fertilização, né? E a principal lição é esta: os campeões não alimentam somente a soja, eles constroem fertilidade para todo o sistema produtivo.

0: tem feito uma diferença muito grande entre os campeões. Nos cases, aparece com frequência o monitoramento, o posicionamento correto das aplicações, a integração de ferramentas químicas e biológicas, a tecnologia de aplicação, o cuidado com o momento de entrada, né? Quando nós observamos, por exemplo, o campeão irrigado, o consultor destacou o rigor no plantio, o rigor no solo, na construção do solo, e também o manejo biológico e fisiológico, além do time das aplicações. Já o campeão nacional do sequeiro, ele destacou muito as decisões baseadas em dados, a proteção de planta e também um investimento contínuo no solo para garantir uma alta produtividade ao longo das safras. O produtor precisa monitorar a lavoura e identificar corretamente os problemas para que ele possa fazer a decisão baseada no risco, né? Aplicações somente por calendário pode ocorrer cedo demais, tarde demais ou sem necessidade. Isso é preciso um bom planejamento. É também indispensável utilizar mecanismos de ação diferentes, seguir as recomendações técnicas, preservar a eficiência dos produtos e integrar o controle químico, o biológico e também o controle cultural. A qualidade das aplicações merece uma atenção muito especial. O produto correto, aplicado no momento errado ou sem cobertura adequada, pode não entregar o resultado esperado, ou seja, você pode não conseguir fazer a proteção de plantas. Por isso, precisamos concentrar em proteger a produtividade, né? Depois de construir o potencial produtivo, o grande desafio é impedir que esse potencial seja perdido. Então, a proteção de plantas controla os problemas. A proteção da produtividade preserva o resultado de todo o sistema, garantindo rentabilidade e prosperidade para o produtor.
1: Muito bem, então tá aí, né, algumas informações básicas para que você que está nos ouvindo possa começar a entender os dados que o SESB coleta dos campeões e começar a usar aí na sua propriedade para aumentar a sua produtividade. Tem muito mais.
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Oba, 6:08. Alô, alô, você da manhã, muito bom dia. É domingo de novo, hein? Dia 19 de julho, estamos de volta com o seu programa. É o programa mais popular de todos os tempos, a banda chegou, que chega trazendo muita alegria no seu domingão. Para fazer aí ainda mais gostoso esse domingo, né, dona Maria? Um clima agradável, 6:09. E hoje, como eu disse, é dia 19 de julho. Estamos de volta para mais um domingão até as 10 da manhã. Você vai curtir as melhores músicas, vai mandar para cá o seu recado, fazer parte da nossa programação, mandando aí para o 996071705. E você vai concorrer todos os brindes que eu vou sortear no final do programa aqui, tá bom? Vamos começar o show? Eu sou o seu amigo Giba Tadeu e aqui ao meu lado a dona Maria, que já está servindo o café da manhã mais gostoso da cidade. Falando nisso, dona Maria, eu não dispenso aquela cuca da Pão da Vida. Hoje não. Pode trazer. Traz aí uma delícia, né? Meu Deus do céu. Olha, café da manhã, pra mim, já emenda com o almoço tudo. É uma delícia. A melhor cuca que eu já provei na minha vida. E tá quentinha, fresquinha lá na Pão da Vida nesse momento. 6:10, vamos começar o nosso show, vamos lá então. A primeira hora com a melhor música sertaneja do Brasil, só modão, e depois 3 horas de bandas pra você.

0: Aê, o João e o Cão, Durval e Davi, pra fechar aqui o primeiro bloco, música linda, né? Música gostosa de ouvir no domingão, agora 6h20, hein, dona Maria? Mais um cafezinho da Pão da Vida, traz pra cá, traz essa cuca, tá uma delícia. Vamos saborear, eu vou entrar dentro dessa cuca agora. Segura aí que o show continua já, manda pra cá o recado, 99607-1705.
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4: Agora 6:26, tá bonito. Mais uma cuca pra agorizada aí, dona Maria. Deixa eu mandar aqui a música da moçada aqui. Meu amigo Adair da Chácara Valardão, bom dia, obrigado pela audiência aí. Tá concorrendo os brindes aí, com certeza, né? Ele tá falando do Jardim das Palmeiras, né? Aqui é o Oldair, né? Olha só, teve o Adair e agora o Oldair. Eita coisa boa! O Oldair é dali do Jardim das Palmeiras. Tá certo, obrigado pela audiência aí, amigo. Tá concorrendo os brindes aí. Ouvindo o programa com a gente aqui. Quem tá pedindo aqui é o meu amigo Darcy. Vamos tocar, essa música é boa. Vamos tocar. Agora. Depois da primeira aqui, dona Maria? Depois, né? Vamos tocar na segunda então. Obrigado aí, meu irmão. Tá concorrendo os brindes também. E bom, aqui a Eliane do Parque das Araras. Tá no sorteio, viu, Eliane? Obrigado pela audiência aí. Vamos trazer aqui primeiro. Deixa eu ver aqui como é o Jonathan. Ele pediu aqui pra mim, ó. Mandou duas mensagens. Toca essa música. Que eu tô apaixonado e eu preciso que alguém escute essa moda aqui. Eita coisa! Vamos lá então, agora! Pode procurar que o rapaz tá na área!

0: Ei, moda bonita, viajante da madrugada com José Rico Boa, né? 6h41, fechando aqui mais um bloco das melhores músicas. Já já eu mando mais. 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Vamos lá, agora 6h42, dona Maria, tá passando rápido hoje, né? O negócio tá indo ligeiro, vamos nessa então? 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
4: Agora 6h50. Eita, que passa rápido, hein, dona Maria? Deixa eu mandar aqui o bom dia do Josué, do Parque das Araras, participando com a gente do sorteio. Domingo abençoado pra todo mundo, pra você também, meu irmão. Obrigado pela audiência aí. Lembrando, dona Maria, que hoje nós vamos concorrer aqui, ó. Nós vamos concorrer aqui. Deixa eu só confirmar aqui. 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E tem também, vamos sortear aqui, também aqui o bolo, né, dona Maria? Para os aniversariantes da semana. Eita, coisa boa. Tem alguém de aniversário? Então vamos comer um bolo da Pão da Vida. Na boa. A música do Josué, a música do Antônio e também o Maicon tá pedindo aqui a música com Mato Grosso e Matias. A Judite quer ouvir aqui, se der tempo, o Atirador de Elite. Então vamos rapidinho fechar o sertanejo. Vamos lá.

0: música linda! No primeiro avião com o Mato Grosso e Matias, atendendo o seu pedido aí, fechando aqui o sertanejo, né? Daqui a pouco a gente volta aí com as 3 horas de banda, né? Muita banda fazendo sucesso aqui no programa, como sempre, né? Mais de 24 anos já, né, dona Maria? E é muito tempo. Vamos lá, então? Vamos trazer aqui a nossa momento de meditação e depois a gente volta com as bandas. Olha só, nada se leva desse mundo, viu, dona Maria? Daqui não vamos levar nada. A única coisa que a gente leva, que a gente pode levar com a gente são as boas lembranças, né? O bem feito. Você sabe que por mais que você lute, por mais que você batalhe, por mais que você faça para juntar coisas nesse mundo, tudo vai ficar aqui. E outro detalhe, quando você for desonesto para adquirir bens e riquezas, você pode partir, né? Você vai partir, porque não adianta. Isso é inevitável. Todos nós vamos adoecer e morrer. Isso não tem. E aquilo que foi adquirido com maldade, com insinceridade, vai ficar para os seus filhos e eles também sofrerão as consequências. Talvez você não sofra, mas quem herdar vai sofrer as consequências. Isso é certo.
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0: Você já fez a sua oração hoje? Então faça a sua oração, porque a oração é ligação com Deus. O poder maior do universo é a oração. Certa vez existia um homem que gostava muito de caçar. Ele saiu de sua casa e entrou na mata. De repente, ele viu um pássaro bonito e bem gordinho em um galho de uma árvore. Ele então pensou: esse vai ser o meu almoço hoje. E atirou com a arma e matou o pássaro. Feliz, foi para sua casa e fez então o seu almoço com o pássaro que ele havia caçado. Passado alguns dias depois, ele voltou no mesmo lugar para uma nova caçada. Mas naquele dia, ele não viu nenhum pássaro. Chegando perto de uma árvore, percebeu que tinha cascas de ovos no chão. Foi então que ele subiu na árvore e encontrou um ninho com 4 filhotinhos de pássaro mortos dentro do ninho. Logo ele pensou: o que poderia ter matado todos aqueles filhotes no ninho? Então ele sentiu imensa tristeza e descobriu que o pássaro que ele havia matado dias anterior era a mãe daqueles filhotes. Ela não voltou mais e todos morreram de fome. Sabe, meu amigo, minha amiga, quando você e eu torcemos e às vezes até tentamos atrapalhar alguém que nós não gostamos para que tal pessoa não dê certo no trabalho, não consiga sucesso no que faz, para não prosperar, nós nos esquecemos que por trás de um pai de família, por trás de uma mãe, tem crianças inocentes esperando que eles voltem para casa com o pão de cada dia, assim como a mãe dos passarinhos que morreram de fome. Tão grande é o nosso pecado diante de Deus que não fazemos ideia. Por mais que por não gostar de alguém, ou por vingança, ou inveja, nunca devemos desejar o fracasso de ninguém, porque sempre, sempre vamos sacrificar inocentes, e isso é terrível diante de Deus. Feliz é aquele que se alegra com o sucesso dos outros, tem amizade verdadeira com Deus. Não existe nada no universo, meu amigo, minha amiga, nem dinheiro, nem fama, nem poder, que possa trazer a paz verdadeira ao coração do ser humano, mais do que saber que alguém está feliz por sua causa. Porque quando você é o provedor da felicidade de alguém, acredite, um mundo de paz, um mundo de satisfação, de saúde, felicidade e amor irão inundar a sua vida com certeza. Então jamais, por mais que não gostemos de alguém, ou temos alguma mágoa, ou temos alguma intriga com alguém, jamais devemos torcer pelo insucesso de alguém. Porque por trás de cada pessoa, trabalhador, trabalhadora, sempre tem inocentes. E pecar contra inocentes é terrível diante de Deus. Pense nisso.
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12: Muito bem, estamos de volta às 7h04, agora com as bandas, dona Maria. 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

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E todos nós vamos estar presentes lá, né, Dona Maria? Vamos tocar aqui a trazer as primeiras bandas. Deixa eu ver aqui, o meu amigo Ademir tá ligado com a gente, né? Obrigado pela audiência aí. E também meu amigo Irismar, lá Almeida, lá do Tessel Júnior, né? Obrigado pela audiência aí. Cafezinho gostoso, hein, Irismar? A Fátima, do bairro Rio Verde, concorrendo os brindes, pedindo uma música do Corpo e Alma, oferecendo para todos que estão ligados com a gente. Vamos tocar sim. E também aqui a Edir do Edir do Menino Deus, né? Participando com a gente. Tá no sorteio sim. Quer concorrer o bolo dia 16. Completou 49 anos de casado. Olha que bacana, 49 anos de casados. Merece um bolo, né? Tá certo então, parabéns aí. Que Deus abençoe sempre essa união. Vamos tocar banda? Vamos trazer as primeiras aqui, é coisa boa. Vamos lá.

0: Aí o terceira dimensão, a carne é fraca, fechando mais um bloco aí, ou seja, o primeiro bloco das bandas na manhã de hoje. Daqui a pouco tem mais, eu já mando mais pra você. Maravilha, maravilha, 7h22, viu, dona Maria? 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
1: Agora 7:30. Vamos dar sequência aqui, dona Maria. Ê, maravilha! Vamos dar sequência aqui, mandando aqui o recado, né? Lembrando que hoje nós vamos sortear o almoço lá do restaurante Colônia, restaurante e churrascaria Colônia, né? 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Todo dia. E hoje, domingão, não é diferente, né? Deixa eu só pegar aqui os recados aqui, dona Maria. Meu amigo Nelson, o pessoal lá do sítio Recanto Feliz, a dona Marinês, o Adair, todo mundo tomando aquele cafezinho campeiro. Não é campeiro, é caipira, viu, dona? Tem o campeiro, né? Campeiro é gaúcho. E o caipira é nós, que também é do mato, é a mesma coisa, né? Um café caipira, pão com ovo, hein, dona Maria? Meu Deus do céu! No fogão a lenha, eita, eu tenho fogão lá no sítio também, hoje nós vamos ligar o bicho lá também. Abraço, meu amigo Nelson, pra todo mundo aí, um bom dia. Deixa eu ver mais quem que tá aqui, dona Maria. Tem mais gente aqui, ó. O meu amigo Hélio, né, tá pedindo a música aqui, tá pedindo a Morena de 15 anos, vamos tocar agora pra você. Deixa eu ver mais quem, até vamos programar agora aqui, dona Maria. Manda pra cá o seu recado 996071705 pra você concorrer os brindes aqui. Deixa eu programar essa música. Pra gente. Aí, agora tá aqui já. Beleza. Tá concorrendo os brindes aí, o Hélio de Sorriso. Ele é de Sorriso, né? É isso? Tá certo então. Deixa eu ver mais quem aqui. Rejane, concorrendo os brindes com a gente também, obrigado pela audiência aí também. Ivani, do Parque das Araras, Parque das Américas, um bom dia para a senhora, Deus abençoe todos aí. E o abraço aqui é da Jaqueline Rodrigues, da Fazenda Santa Teresa, todo mundo com a gente, vamos lá então.

0: Aí o Terceira Dimensão, ela me ligou, fechando aqui mais um bloco das bandas. Eu tava ali, dona Maria, dentro de uma cuca, meu Deus do céu. Vocês não podem ver, então vou fazer o barulho pra você aqui, ó. O barulho da embalagem aqui, minha nossa. Uma cuca quentinha, obrigado Diogo, obrigado Pão da Vida. 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Pão da Vida, todo dia, viu, dona Maria? 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Pãozinho francês também, né, dona Maria? 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Vamos lá, agora 7h43, o negócio passa ligeiro aqui, ó. Temos que acelerar aqui, dona Maria, que senão nós fica pra trás. Deixa eu falar pra você aqui, ó. 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Vamos lá? 7h45, segura aí que o show continua já já.
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7: Agora 7h50, vamos ligeirinho aqui. Eu quero mandar um bom dia aqui pra dona Suzana lá no Tessely Júnior. Obrigado, dona Suzana, Deus abençoe todos aí, obrigado pela audiência, tá concorrendo sim. Também aqui a Lúcia Marlene do Cerrado, obrigado dona Lúcia, que Deus abençoe, obrigado pela audiência. Aqui tem um áudio que eu vou ter que escutar depois, né? É, a Cleusa do Rio Verde participando com a gente, é, pessoal na chácara na chácara do Rio Telespires, né? O esposo, o Carlos, a filha, a Simone e também o genro Diego e os netos, né? O Adrian e Giovana e a Thalita. Olha que turminha boa. Abraço pra vocês todos aí, obrigado pela audiência. Deixa eu ver mais quem aqui, dona Maria. O Ivo do Menino Deus participando com a gente, obrigado. Dia 16, completou 49 anos de casados, né? Deixa eu anotar aqui, dona Maria. Deu a nota depois. Deixa eu ver aqui. É o Ivo, né? Ivo do Menino Deus, tá certo então. Deixa eu ver aqui mais quem. A Simone do Parque das Araras oferecendo o programa para todos que estão ligados com a gente. Para aqui os pais que completaram 46 anos de casados, né? A Érica e o Adelmo. Olha que coisa linda, que Deus abençoe. Estamos ligados com o programa. Tá certo, tá concorrendo sim. Deus abençoe, viu? Obrigado pela audiência aí. Dona Maria tem recado aqui de monte, graças a Deus. Obrigado, senhor. O Ademir da Churrascaria Renascença. Alô, Churrascaria Renascença. O melhor rodízio de toda a região, né? O meu amigo Marcos e toda a sua equipe, o Ademir, tá mandando pra todos aí, tá pedindo o problema do Ricardo. Vamos tocar, vamos dar um jeito de achar aqui, eu sei que tá aqui. E também participando com a gente aqui o Silvio Gomes, do Primavera, e ainda a Vera, desejando um bom dia pra todo mundo, concorrendo os prêmios aí. Obrigado pela audiência, vamos tocar essa música que o pessoal tinha pedido antes aqui, ó.

Aê, hoje que eu bebo, diz aí o Samarino, ele que vai beber, né, dona Maria? Eu quero essa cuca aí. Falando nisso, me ajuda a levantar aqui, ó. Puxa aqui, ó. Eu comi demais essa cuca. Meu Deus do céu. E continua quentinha, né? É a melhor cuca de toda a região, pão da vida, viu? Meu Deus do céu. Põe aí pra tudo, serve pra todo mundo, tá chegando gente aí? É mesmo, pessoal já chegou? Serve pra todo mundo aí com nós, aqui nós gosta é de dividir. Deu um monte de cuca, né? Meu Deus do céu. 8:01, o show continua daqui a pouquinho. Já eu toco mais músicas pra você. Deixa eu falar pra você aqui o seguinte, olha só.

0: 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Vamos lá, tudo bem? 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
4: Agora, 8:09. Vamos mandar aqui o abraço da turma, dona Maria. Meu amigo Gauchinho, mandando pra dona Aline, o Gustavo, o Guilherme, pessoal da Fazenda Divisão, na colheita, né? Na colheita do cotonete. Você sabia, dona Maria, que colhe cotonete? É algodão, né? Algodão, o cotonete tem o quê? Tem algodão. Na colheita do algodão. Abraço, meu amigo Gauchinho, todo o pessoal aí da Fazenda Divisão, Valdecir, toda a turma aí. Aquele abraço. A Luzia tá com a gente também, muito obrigado pela audiência aí, obrigado pelo carinho. Deixa eu mandar aqui, dona Maria. É, vamos ver aqui, o bom dia aqui do João Vitor, do Jardim das Palmeiras, tá concorrendo, João Vitor, abraço, meu irmão. Também um bom dia aqui da Fazenda Eixel. Deixa eu ver aqui, que lá no Campinho Verde, alô, Campinho Verde, a Tati, o Márcio, o Vitor e o Vinícius. Tá todo mundo no sorteio aqui, viu, gente? Obrigado pela audiência. Meu amigo Noriel, lá da Fazenda Pérola, né? Tomando aquele café caipira, tia, pão com ovo. Ó, só fartou a cuca da Pão da Vida, viu? Misericórdia. Abraço, Noriel. Tá concorrendo, sim, concorrendo os brindes aqui. José Aparecido. Pedindo a música aqui, tá concorrendo os brindes aqui. Tá concorrendo sim, irmão. Pode deixar com nós. José Aparecido, Jardim das Palmeiras. Anotou aí, dona Maria? Anotou o nome dele aí? Então tá bom. A Eliane do Parque das Emas tá concorrendo, pedindo a música. Banda Universitária, tá? Anota aí, dona Maria. Tá? Vamos tocar aqui. Tá concorrendo os brindes também. E ainda aqui o abraço é da lá da Fazenda Santa Teresa, o Ezequiel. Tá concorrendo os brindes. Tá pedindo aqui o Cor de Caramelo, né? Vamos tocar primeiro aqui os atuais? Vamos nessa então, dar sequência na programação.

0: Aí a banda Champion com Clayton do JM, Os Mesmos Sonhos. Boa música, né? 8:21, daqui a pouquinho tem mais, segura aí. Já já a gente continua mandando sua música aqui na programação mais completa, Rádio Regional. 8:22 agora, dona Maria, deixa eu falar pra você aqui o seguinte, ó, você está ligado com o nosso programa, essa cuca aqui eu vou falar pra você, viu? Não tem pra ninguém, viu, dona Maria? Meu Deus do céu, não vamos nem almoçar mais hoje, né? 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É, uai, come a cuca lá e traz uma pra família aí. Pão da Vida, 8:22, deixa eu falar pra você que a Supra Máquinas é a mais completa na linha de implementos agrícola para o nosso produtor rural. 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Vamos lá. 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Vamos lá. 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
3: Agora 8:30. Vamos dar sequência aqui então, dona Maria. Vamos dar sequência aqui na programação. Deixa eu mandar aqui o abraço. Agora é Leonice do Bandeirantes participando com a gente. Tá concorrendo sim. Pedindo a música Vou pra Santa Catarina, né? Tá certo então. Vamos ver se nós. Dá pra tocar sim agora, né? Quem tá com a gente aqui é a Roseli do Vida Nova. Bom dia, dona Roseli, que Deus abençoe, obrigado pela audiência. Também aqui a Luísa do Veneza, concorrendo os brindes com a gente. Deixa eu ver aqui, meu amigo Santo Matias do Bandeirantes, obrigado pela audiência, concorrendo os brindes, sim. Bom dia, o Volney, Jardim das Palmeiras, participando com a gente, Deus abençoe todos aí, Volney, obrigado, irmão. Abraço aqui para a dona Adélia, da Cidade Nova, concorrendo os brindes também, dona Adélia. Dona Bertolina, obrigado, dona Bertolina. Tá ligado com a gente, deixa eu ver aqui, quero concorrer os brindes. A próxima música para todos os ouvintes, obrigado, obrigado, tá concorrendo aqui. Lá da Fazenda Pérola, botando aqui a filha, né, a Karina Silva, no sorteio do bolo, fez aniversário no dia 2 de julho. É isso, né? Claro que vai concorrer, mas na hora, né, dona Maria? Vamos tocar música? Meu Deus do céu, tem bastante recado aqui. Vamos atender mais uns aqui, dona Maria. Deixa eu ver aqui, também aqui do bairro Veneza, a Lucy do Veneza participando com a gente. Bom domingo a todos, obrigado. Isabel do Bandeirantes oferecendo a música para todos. Para o Santo Matias, a Isabel e para todos. Como é que é? E todos ligados no programa. Tá certo, então, obrigado pela audiência aí. A Lindalva, mandando um bom dia para todo mundo. E também que a Vera, né, do bairro Rio Verde, ligada com a rádio, mandando para todo mundo. Vamos lá, então, vamos tocar aqui a música. Música.

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2: Vamos nessa! Vou pra Santa Catarina!

0: Aê, vou pra Santa Catarina, sua música é o Terceira Dimensão, tá aí o seu pedido, vamos que vamos então, dona Maria, fechando aqui mais um bloco, né? Daqui a pouquinho tem mais, deixa eu falar aqui pra você que o Del Moro continua, né? 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Vamos lá então, tudo bem aí, tia? Olha só, deixa eu falar aqui, dona Maria, você manda para cá o seu recado e você vai concorrer aos brindes aí, tem mais tempo, tem mais uma hora e pouco, né? Mais uma hora e 15 minutos aí. 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Agora, 7h45, dona Maria. Daqui a pouquinho a gente segue aqui com o programa, né? Deixa eu falar para você aqui, ó. 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
0: Agora 8h53, vamos rapidinho aqui mandando abraço do meu amigo Ademilson do Industrial, tá concorrendo, irmão. Aqui o abraço do a Cesarina do Industrial também, obrigado pela audiência. A Celiana tá com a gente, né? Mas bom, colocou o nome do Osmar aqui, né? Pra concorrer o bolo dos aniversariantes, tá concorrendo sim. A Silvia Macedo lá do Jardim Primavera, obrigado pela audiência. Também aqui, dona Maria, um abraço aqui para participando com a gente aqui, Jair, do tá ligado com a gente aqui, participando, claro, concorrendo os brindes, deixa eu ver mais quem aqui. Sebastião do Centro, obrigado pela audiência. Genoir, lá do Vida Nova, concorrendo os brindes. A dona Lourdes, também do Vida Nova, obrigado pela audiência, concorrendo os brindes. E a Lúcia Marlene, participando com a gente. Mandando pro sobrinho Jair, que está de aniversário hoje, 55 anos, no Bandeirantes. Parabéns, Jair, Deus abençoe. Saúde e paz, está concorrendo o bolo. E se bobear, nós botemos até uma cuca junto, né, dona Maria? Vamos lá!

Fechando mais uma hora, tá aí, você se foi de mim com o Sangue Latino. Daqui a pouquinho a gente já abre aqui, Dona Maria, a última hora de hoje, né? Como que tá indo rápido? Manda pra cá o seu recado que já eu mando aí o seu alô aqui, tá bom? Domingão na Regional, uma delícia, né, Dona Maria? Uma delícia, pode acreditar. Então segurei que já a gente manda mais músicas, a última hora daqui a pouquinho. Enquanto isso, deixa eu falar para você aqui o seguinte, olha só. 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

0: 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E aí tá tudo certo, né? Vamos lá. 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
4: Agora 9:08, vamos dando sequência aqui, dona Maria. Vamos dar sequência aqui, já já nós vamos mandar a última hora de

hoje, né? 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E sem contar aquele churrasco gostoso, aquela festa animada, vai ter aí um show ao vivo, né? 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Olha aí, moçada. Vamos lá, então, deixa eu mandar aqui um abraço. Meu amigo Triste tá ali no Triste, mas tá feliz, né? Ali na FS, carregando para Cuiabá. Abraço para todos, o pessoal da rodagem, o pessoal da boleia. Um grande abraço. O Marcelo, meu amigo Marcelo, dali da Brandilar, né? Grande parceiro. Mandando para a esposa dona Elaine, que ontem esteve de aniversário. Que Deus abençoe, saúde e paz, muitos anos de vida. E tá concorrendo o bolo aqui. Quem tá concorrendo também aqui? Deixa eu ver aqui. A Marilene Vieira, do Parque das Américas. Deixa eu ver mais quem aqui. Deixa eu ver aqui. Tá pedindo aqui a bunda. Deixa a banda do. Como é que é? Banda. Boys do Paraná, vamos ver se a gente acha aqui no, aqui no, não sei se eu tenho aqui no, na pasta aqui essa banda. Deixa eu ver aqui a Taninha dos Santos, do Almo Jardim Amazonas, com a gente também, e também aqui a Carmen do Bandeirantes participando, obrigado pela audiência. A Isa lá do Fuji participando, concorrendo os brindes, tá pedindo aqui o último baile, vamos ver se a gente toca. Deixa eu ver aqui quem pediu aqui, dona Maria. O Elton do Menino Deus, abraço, bom dia. E também um bom dia aqui do Nelsinho do Parque das Américas. Todo mundo concorrendo, vamos lá.

0: música, o último baile com JM, 9:21 agora, daqui a pouquinho tem mais, a gente continua mandando aqui o seu recado, segura aí. 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Vamos lá, agora 9:23, olha só, você sabe que na hora de pintar, de dar um colorido especial no seu imóvel, a Resitintas é a primeira a ser lembrada, sabe por quê? 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Vamos lá, agora 9:24, segurei que o nosso show continua já já.
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4: Agora 9:29, vamos atender aqui mais gente. 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Deixa eu mandar o abraço aqui, é da Ângela, lá do Casonato, né? Tá na audiência, obrigado, dona Ângela. O abraço aqui do Bairro Verde, a Franciele Martins, tá concorrendo também. A Celiana, vai estar de aniversário amanhã, olha só que bacana, e vai concorrer o bolo agora. Felicidades, dona a Celiana, que Deus abençoe, viu? Saúde e paz, tá? Muita coisa boa pra você. Também concorrendo os brindes com a gente, a Roseli lá do Rio Verde, e ainda aqui a Cristina, Cristiane, tá pedindo a música. Eu acabei de tocar essa música, Cristiane, tá? Vamos tocar outra pra você, minha amiga. Tá ligado com o programa, obrigado pela audiência. E também aqui da Devarci, do Ângelo Casonato, todos concorrendo. E para atender aqui o pedido que o pessoal tinha pedido antes, né? Agora a nova música de Zene Companhia tá fazendo um sucesso tremendo em todo o Brasil.

0: Aê, Tempo ao Tempo com a banda Panamérica. Legal, legal, legal. Daqui a pouquinho nós vamos aqui, Dona Maria, pro último bloco de hoje, né? 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Então segura aí que daqui a pouquinho a gente toca mais as últimas, né, Dona Maria? 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
12: Vamos lá então, vamos dar sequência aqui, dona Maria. A Márcia tá ligada com a gente aqui, obrigado pela audiência, tá concorrendo os brindes aqui. Deixa eu ver mais quem aqui, dona Maria. Vamos mandar o alô da turma aqui. Deixa aqui o Felipe Adão do Parque das Araras também tá concorrendo. A Érica e o Adelmo, 46 anos de casado, né? Olha só que bacana, quem tá desejando aqui um o abraçando, né? Felicitando é a Suelen, do Parque das Araras. Concorrendo os brindes também, claro que sim. A Vilma do Primavera, né? Tá concorrendo. Coloca todo mundo aí, colocando todo mundo aí no, na urna aí. tá com a urna aí já, né? A Ana, do Rio Verde, também participando com a gente. E a Celiana, pedindo aqui a música lá da Fazenda Abacate, né? Obrigado pela audiência aí. Muito bem, Dona Maria, então faz o seguinte, balança a urna e vamos ver quem que são os ganhadores dos brindes aqui. Mais um pedaço de cuca aí, meu Deus do céu, pensa coisa boa, né? Acho que não vou nem almoçar hoje, comi tanta cuca. Então vamos lá, olha só, quem faturou aqui os brindes de hoje? Põe o primeiro bolo, esse bolo, pessoal, tem que retirar amanhã depois do almoço, tá? Então se não puder ir, manda alguém, por favor, porque são normas aqui, regras do sorteio, que pra gente não atropelar o patrocinador lá. Quem faturou o bolo aqui foi a Karina, final do telefone 6564, tá? Então tem que retirar amanhã, depois do almoço. Quem faturou aqui um almoço lá no restaurante Colônia? Quem que vai faturar aqui, ó? Lembrando que esse almoço vale só para uma pessoa, só para pessoa, e tanto pro ganhador aqui, e também só para hoje, tá, gente? Não vale para amanhã ou qualquer dia da semana, é para hoje. Quem faturou aqui foi o Felipe, final do telefone 5106, né? E quem faturou aqui o gás de cozinha, a recarga de gás do Zap Gás, o número um, o campeão, o primeiro na lista da dona de casa é o Zap Gás. 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Quem faturou a recarga de gás aqui foi a Márcia, final telefone 2257, tá bom? Aos demais que participaram, nosso abraço, nosso carinho, que Deus abençoe a todos, que o Senhor Jesus cuide de você. E deixa eu só fazer ler um pensamento, não é pensamento aqui, ó. Só quero fazer uma reflexão com você para não encerrar o programa aqui, ó. Você sabe que para quem curte aqui a música internacional, essa semana aqui, ou semana passada, acho que foi Bonnie Taylor, o mundo perdeu Bonnie Taylor, uma das cantoras mais famosas do mundo, a voz mais linda que esse mundo já teve. E eu quero lembrar você, sabe como que ela conseguiu ser? Ela era uma garçonete num restaurante à noite, ou durante o dia, né? E cantava em barzinho à noite. Bonnie Taylor, ela um dia junto com sua mãe no carro, ela deu um grito, e esse grito foi tão forte que prejudicou suas cordas vocais, e ela teve que fazer uma cirurgia nas cordas vocais. E o que acabou acontecendo? Esse fenômeno que encantou e continua encantando o mundo inteiro. O Fred Mercury, o vocalista do Queen, o único ser humano que conseguiu, cantor, né? Ser humano que conseguiu reunir 1 milhão de pessoas em um show foi Fred Mercury, através da sua garganta, da sua voz, das suas músicas. E você sabia que o Fred Mercury, quando era criança, ele sofreu muito bullying na escola, sabe por quê? Porque ele tinha um defeito na boca, ele tinha alguns dentes a mais. Tendo dentes a mais, sua boca ficou maior, e o que acabou acontecendo? O maior fenômeno da música da história mundial. E aí? Às vezes um defeito, meu amigo, pode ser a grande novidade. Tem, quem sabe, algo de errado que existe em você, ou está em você, ou acontece com você, possa ser algo incrível que no futuro pode acontecer. Mas para isso, você tem que acreditar, confiar. Porque quem crê, como diz a Bíblia, com certeza chega lá. Lembre-se disso. Grande abraço, bom domingão e até domingo que vem com mais um programa Banda Chegou.

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Bom dia, bom dia, bom dia, bom dia, bom dia, bom dia, bom dia, bom dia, bom dia, bom dia, bom dia, bom dia, bom dia, bom dia, bom dia, bom dia, bom dia, bom dia, bom dia, parceiro. Ô, coisa buena, Omega. Ah, rapazinho aí, ó. 19 de julho, alas, puxa, tia picuxa. Já estamos chegando, segunda-feira, dia 20, e aí? Aí agora só vai, né, parceiro? Véio? Agora é só caminhando pro final do ano, um dia após o outro. O negócio não vai ser fácil, parceiro, véio. Mas vai passar ligeiro, barbaridade. Obrigado a você que tá ligadito comigo aqui na Rádio Regional FM, a rádio véia mais bagual de todos os tempos. É, aqui toca o Rio Grande, pulsa a tradição gaúcha, parceiro, velho. 10:08, tá ligadito comigo? Então tá bueno. Obrigado, é verdade, hein? Eu vou fazer o seguinte, hoje nós vamos sortear um Lebruto, né, para você receber na sua casa, né? E também aí o pessoal lá da Multiervas, que tem ali o seu stand junto à Avan, vai me deu aqui um

0: kit chimarrão, uma cuia e uma bomba. Então, se você quiser participar do sorteio de uma cuia e de uma bomba aí da Multiervas, né? Um Lebruto, tá certo? E também aí um copo Stanley do meu amigo Zene, tá certo? Então, você pode mandar mensagem para cá no telefone 99607-1705. 99607-1705. Ô, coisa boa! Obrigado a você que tá ligadinho comigo, minha amiga Edir. Como é que tá? Tudo certinho? A minha amiga Edir aqui do bairro Menino Deus. Muito obrigado de verdade pela sua companhia. Vamos seguindo, meu amigo Edson Bart. Como é que tá, Edson, velho? Tudo bem? Vamos que vamos, parceiro. Chegando! É, rapaz, eles fizeram muito sucesso aí, ó.
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0: Bailanta do Fundão, parceiro velho. Ei, coisa boa. É tchê garotos, meu galo velho. Não, garotos de ouro, é isso mesmo. Então tá bueno. Abraço, meu amigo Luiz Carlos Cardoso, que tá com o rádio velho ligadito comigo.

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1: Tocando tudo que toca no coração da gente, meu galo velho. É, mandando um abraço especial aí pra gurizada que tá ligadita comigo aí, minha amiga Adélia, da Cidade Nova. Claro, tá concorrendo aos prêmios. Hoje nós temos aqui um copo, né? O Stanley aí, do Zene e Companhia, um Lebruto e também da Multiervas, uma cuia e uma bombom kit chimarrão. Minha amiga Márcia aí do TSB Júnior, aquele forte abraço, tá certo? É, mas minha amiga Márcia Mendonça, aí do TSL Júnior, obrigado por estar ligadinha comigo. Minha amiga Cristiane Nascimento, como é que tá a senhora? Tudo certinho? Muito obrigado por estar ligadinha comigo aí. Minha amiga Cristiane é lá do Fuji, hein, parceiro, velho? Minha amiga Sandra do Rio Verde mandou um áudio pra nós aqui, né, tchê? Vamos ver o que a minha amiga Sandra fala aí. Fala, minha amiga Sandra!
2: Bom dia, Calaia, Celita do Rio Verde.
1: Aí é Celita!
2: Ah. No sorteio dos prêmios aí, eu quero ganhar essa cuia aí, essa bomba. Né, a minha já tá gasta, coitadinha. Vamos ganhar um aí, né?
1: Tá certo.
2: Os gaúchos gostam de chumarrão, hein?
1: É verdade.
2: Beleza, cara, troca o Teixeirinha pra nós.
1: Beleza, minha amiga. Minha amiga Serlita, obrigado por estar ligadita comigo também. Minha amiga Roseli Oliveira, ligadite, me põe no sorteio dessa cuia que eu tô precisando. 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Hoje nós vamos abrir uma exceção aí, vamos abrir uma exceção, claro. Aí o nosso amigo Zene, Zene e Companhia, em Diada Véia, tem música nova pra você que quer aí fazer seu aniversário, né? Pra você que quer aí fazer uma festa, pra você que quer contratar pro seu clube, tocar um baile, aí no seu estabelecimento comercial também, Zene Companhia, é um sucesso atrás do outro, tá certo? É isso mesmo. E o meu amigo Zene lançou música nova, e fica lá e tu toca aí, mas Zene, tu manda aqui no programa, então, e você fica lá e é tum tum coração, pra você que tá ouvindo a rádio, você pode pedir essa rádio, pode pedir essa música aí, né? Em todos os programas, telefone 9607-1705, é o WhatsApp da rádio, e tu pode pedir aí, né? Nos programas que toca bandinha, né? Também à noite, você pode pedir a hora que tu quiser aí, tá bueno? É isso mesmo, tum tum coração, Zene e Companhia, é sucesso, meu parceiro.

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Mandando um abraço especial, é, meu amigo Rafael Babinski, mandando pra Manu Gobi. Ô, Manu, 35 anos, mas tá na flor da idade essa guria. Abraço, Manu. Parabéns, muitos e muitos bons anos de vida pela frente.

0: dia, vamos, parceiro velho. Agora, pontualmente, 10 horas e 37 minutos aqui no Cebolão da Regional. 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E aí, nós já fica pronto pro próximo baile, né, tchê? Meu amigo Eudes está comigo aqui. Daqui a pouco eu ligo pra ti, meu galo velho. É, rapazinho. 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Ô, minha patroa, claro, claro, claro, claro. 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Tá bueno? 10h40 no Cebolão da Regional FM. 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É, rapazinho, só coisa boa, né? E hoje eles deixaram aqui um kit chimarrão pra nós sortear. Multiervas, ô, oh, coisa boa, são pontualmente 10h41. Chegando as razões do Boca Brava.
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0: As razões do Boca Brava, João de Almeida Neto. Um abraço pro meu amigo Gabriel, pro Adriano. Mandando um abraço, velho, aí quem tá visitando aí, tá passeando na casa do Gabriel, meu amigo Aldo e a Silvia. Abraço, Aldo, velho. Abraço, minha amiga Silvia. Obrigado por estarem aí ligadito. Tão na melhor casa que tem no Câncer do Rio Verde, hein? De gente boa. É aí que mora o povo, tá certo? Um abraço também especial aí pra minha amiga Vera Macedo, do bairro Bandeirantes, tá certo? Calai, eu quero oferecer a próxima música da rádio, né? Pra todos os ouvintes e quero participar aí dos prêmios. Tá ouvindo? Nós vamos dar uma faturada e vamos sair cantando Fundo da Grota, Barraca Armada, Suando a Picanha. Cheguemos no baile, só música buena, meu galo.
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1: Vamos que vamos, parceiro velho. Abraço meu amigo Alcino Hort. Tá tapado de fumaça, mas mais faceiro que nem ega com dois putrilhos. Que coisa buena. Obrigado, meu parceiro velho. Tamo aí sempre junto. Minha amiga Mari também tá ligadita comigo. Bom dia, dona Mari. Daqui a pouco sai a sua. Meu amigo Vinícius. Meu amiguinho Lorenzo. Tá lá no rodeio. Obrigado, meu amigo Lorenzo. Também aí minha patroa Vanessa Vacari. Tá mandando aí pra todas as prendas da veterana. Aquele abraço também, meu irmão, meu amigo, meu primo Jackson Calai, tá lá em na Grande Giruá junto com a gente, com a tia Chica. Aquele forte abraço, muito obrigado. Meu amigo Ademar Pereira, cantor lá de Santa Rosa do Rio Grande do Sul, também tá ligadito comigo. Que coisa bem boa. Abraço minha amiga Edir aí do Jardim das Palmeiras. Minha amiga Edir, o Jorge tá na churrasqueira, o Jorge, velho. É, então tá bueno, mandando aí a Edir do Jardim, primeiro tá ligadita com nós sempre, a família toda na escuta, né, tchê? É, uns cozinham, o outro lavou o carro e o Jorge acendendo a churrasqueira, então tá bueno. Minha amiga Taila, aí do Jardim Amazônia, as dois, quero concorrer a cuia e a bomba. Favor, Calai, toca minha música, parceiro, velho. É, quero participar do sorteio, tá participando, minha amiga Elia Augusta. Favor, toca a música dos Monarcas ou Vento. Vou tocar na programação. Nesse bloco já tem música dos Monarcas aí. Minha amiga Adelaide do Primavera 2, muito obrigado por estar ligadito comigo. Quem também tá com o Rádio Velho é meu amigo Jefferson, o alemão, é, quer participar do sorteio. Tá participando hoje, vai dar Espanha. Tomara, né, parceiro velho? Minha amiga Silvia Macedo. Silvia Gomes, perdão, aí do Jardim do Bairro Primavera, ligadito comigo. Meu amigo Genoir Machado, aí do Vida Nova, também tá com o rádio ligado. Quem é que mandou áudio pra mim aqui? Éder mandou um áudio aqui, Éder. Vamos ver o que que o Éder tá falando aqui, então, tchê. Fala aí, meu galinho branco da pera amarela.
2: Bom dia, Calai.
1: Bom dia. Tá,
2: rapaz, estamos ouvindo vocês aqui na perto de Confresa, aqui perto da União do Norte.
1: Opa!
2: Estamos aqui.
1: Coisa
2: manda boa. Uma música aí pra nós, Corpo Esgualepado aí.
1: Daqui a pouco sai.
2: Missioneiro.
1: Tá bom.
2: Oferecendo aí pro seu Luiz, da Chaca da Cura, meu irmão Vanderlei, tamo por aí. Final do mês, tamo chegando aí, Lucas.
1: Que coisa boa, Indiana, velho, lá em Confresa ouvindo a gente, é, rapaz, o que que tu achou? Meu amigo Batilho, a dona Sam, todo mundo ligadito, que coisa boa. Do fundo da grota chegando, meu amigo Luiz Carlos.

0: meus amor, pontualmente 11 horas, parceiro velho, já, mas tá ligeiro o negócio hoje, e aí? E os castelhanos hoje? E quem que vai dar castelhano, os castelhanos com os espanhol, hein? Ai, las puxa, tchapicuxa. Hoje vai ser, vai dar pra torcer de tudo que é jeito aí. Abraço, minha amiga Eli, o Ney, Guamanu, todo mundo que tá ligadito lá com a gente, é. A minha patroa, Vanessa Vacari. A Vanessa tá mandando uma música especial pra todas as prendas aí do CTG Senhora Tradição. Em especial, claro, claro, claro, as moças, as meninas. É, rapaz, da inverno. Nada veterana. Adivinha qual é?
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Chegando no baile, meu galo velho, é mais ou menos desse jeito assim, parceiro. Olha aí, hein? 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

0: 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Oh, coisa boa! 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Também o pessoal que tá ligadito comigo. Muito obrigado, parceiro. É uma satisfação ter você aqui junto com nós. Vamos lá, atendendo aí a minha amiga Lúcia Marlene, que tá com o rádio velho ligadito comigo, que é a bomba do chimarrão. Minha amiga Milena, é, aquele abraço, minha amiga Milena. Obrigado por estar ligadito comigo. Hoje nós temos aqui, ó, lá da Multiervas, uma cuia e uma bomba, um kit de chimarrão, um lebruto na sua casa e também um copo Stanley do meu amigo Zene Companhia. Ah, coisa boa. Minha amiga Mari também tá com rádio velho ligadita comigo, meu amigo Valdinir José Vieira. Que coisa boa a companhia de cada um de vocês, gente.
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0: Chegando os monarcas, dona dos meus sonhos, são 11:05 no Cebolão da Regional.

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0: compadre Ademir Ribas.
1: Ei, o Rio Grande a cavalo,
0: que bonito que ele é. Ei, coisa buena. Abraço aí o meu compadre Nelson, né? Também o meu compadre Ademir Ribas e o meu amigo Nego, meu compadre Nego, tamo tudo lá, rapazinho, que coisa boa. Ei, rapazinho, todo mundo reunido tomando uma água mineral com gás, né? É isso mesmo, aquele abraço, muito obrigado. É, a Lília tá lá, a minha comadre, a dona Inês, isso, parceiro, vem a Edilei, todo mundo lá, que coisa boa. Abraço pra todo mundo também, meu amigo Jordano, o miúdo, tomando, ah, que tal o meu aniversário de dois cunhados, Deus o livre, tomando uma cachaça velha com butiá, meu amigo Jordano, obrigado por estar ligadito comigo, quem também tá com o rádio velho sintonizadito comigo, parceiro velho. É aqui, ó. É o meu amigo Leandro, do bairro Alvorada, mandando pra sua esposa, a doutora Miriam. Obrigado por estar ligadito comigo, meu amigo Oldemar Pool. Ô, meu galo velho, tudo bem? Meu amigo Rogério Mosquen, mandando aí pra dona Andréia, pra Fran, pro Gabriel, pro Anthony. Ei, coisa boa, aquele abraço, meu amigo Ivair, mandando pra todo o pessoal da Martins Contabilidade. Também meu amigo Pedro Góes, mandando aí pra Rose, pra todo mundo, tá de 32 anos hoje. Então tá bueno, Rose, abraço. Minha amiga Rose, por estar ligadito comigo. Vamos que vamos, tocando a boa música do meu Rio Grande. Minha amiga Tereza dos Santos, tá aqui ligadito comigo, aqui do bairro Menino Deus. Aquele abraço também aqui. Calai, bom dia. Gostaria de participar do sorteio. Já tá participando. É minha amiga Giovana Eli, aí do Parque das Emas. Ô, oh, coisa boa. E aí, ó, meu amigo Noriel. Ô, oh, Noriel, velho, como é que é? Sabor de Minas. Alas, puxa. Abraço, meu amigo Noriela. Essa deve ser boa, Noriela. Essa pinga deve ser boa. Meu amigo Sebastião, aí do centro, muito obrigado. Também meu amigo Volney Lutkmaier, aí do Jardim das Palmeiras. Quem tá mais comigo aqui também? Ah, que eu vou chegar. Meu amigo Beto, o meu amigo Beto aí do centro, também minha amiga Carmen do bairro Bandeirantes, todo mundo ligadito, que coisa bem buena. Bom dia, Calai, velho, tô aqui no centro, é a minha amiga Angélica, quero concorrer ao kit chimarrão, o kit chimarrão da Multierve, fazendo sucesso. Nós também temos aí um Lebruto e também o pessoal do Zene e Companhia deixou um copo Stanley pra gente aqui. É, Calai, quero ouvir na voz de Oswaldir e Carlos Magrão, Querência Amada, meu amigo Darcy, também minha amiga Regiane Inês, é? Schmitz, Regiane Schmitz, aí do bairro Rio Verde, muito obrigado por estar ligadinho comigo. Minha amiga Dirce Miller mandou um áudio pra nós aqui. Fala, dona Dirce!
2: Bom dia, Calai. Ótimo domingo a todos.
0: Obrigado.
2: Ouvindo esse programa maravilhoso. Opa. Essas músicas gaúchas que faz lembrar dos pampas. E tô aqui ouvindo e peço para participar do sorteio também. E ofereço para todos os ouvintes. E é a Dirce Miller do Jardim das Palmeiras.
0: Que coisa boa. Abraço, minha amiga Dirce. Obrigado por estar ligadito comigo. Quem também tá com o rádio velho sintonizadito, Ronaldo. Vou dar uma apertada aqui, senão não manda abraço pra todo mundo hoje. Minha amiga Bruna, aí do bairro Rio Verde, meu amigo Ademir do bairro Bandeirantes, tá com o rádio velho ligadito, também quer ouvir Querência Amada com Oswaldir e Carlos Magrão, vou tocar, fica tranquilo. Minha amiga Edir Carmen, tomando um chimarrão velho aí, ó. Hoje, 49 anos de casado. Que é que tu acha? Abraço, meu amigo Ivo. Que coisa boa. Muito obrigado aí. Não, tá divulgado. Meu amigo Jair também mandou um áudio aqui. Fala, meu amigo Jair.
3: Bom dia, Calai. Tudo certo?
0: Aqui tudo certo.
3: Do Parque das Américas. Tá com uma música aí pra nós do Gildo de Freitas.
0: Ah.
3: Um abraço.
0: Um abraço, meu parceiro, velho. Não, já tá no sorteio. Pode ficar tranquilo. Pode ficar tranquilo. Meu amigo Kiko do bairro Veneza. Fala, Kikão!
4: Bom dia, meu amigo Ailton Calai, manda um amor pro Kiko do Veneza aqui, homem. Bota um Chiru Missioneiro pra funcionar um LP dele, homem.
0: Ah,
4: e oferece esse povo gaúcho tá escutando o programa, beleza, homem?
0: Obrigado, Kiko!
4: Tenha um bom dia, um bom domingo pra ti.
0: Minha amiga Márcia Corbi também tá com o rádio velho ligado. Fala, dona Márcia!
5: Oi, bom dia.
0: Bom dia.
5: Acho que eu fui sorteada no gás.
0: Não sei.
5: Confirma pra mim. É, falou o número do meu celular, né? No fim, né? Só que não falou meu nome, né?
0: Então,
5: só confirma pra mim.
0: alguém vai entrar em contato contigo na segunda-feira, tá, Márcio? Eu não tenho os sorteados do programa anterior, mas alguém segunda-feira vai ligar pra ti se foi você a sorteada, tá certo? Minha amiga Nice, prenda o grito, minha amiga Nice.
2: Oi, bom dia, Lenice. Quero uma música, larga uma música aí pra toda quem tá ouvindo. E quero participar do sorteio da cuia do chimarrão.
0: Tá participando.
2: Todos os prêmios.
0: Tá bom. Meu amigo Luiz Lutkemeyer, como é que tá? Calai, eu quero essa Copa da Stanley aí do Zene. Ai, que eu me reviro. Meu amigo Genésio. Genésio, tem que mandar áudio mais curto, Genésio. Aqui tá dando 50 minutos, quase um minuto de áudio aí. Abraço, meu amigo Genésio aí do Jardim Bandeirantes, né? Jardim das Palmeiras, quer dizer. Calai, manda um abraço pra Jaqueline Rodrigues aí da Fazenda Santa Teresa na Groslândia. Alô, pessoal aí da Groslândia, ligadito comigo. Manda aí pro meu esposo Ezequiel, Fabiano, também, rapaz, que quem manda um lebroto pra mim, aí vai ser bom de entregar aí na Groslândia, né? O que tu acha? Minha amiga Lindalva do Jardim das Primaveras, muito obrigado. Parceiro velho, vamos que vamos, junto ao balcão do bolicho, mandando aí especial pro meu amigo Wilson Geller, que tá com o rádio velho ligadito também.
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0: Zabuena. Abraço minha amiga Kátia da Meda. Como é que tá, dona Kátia? Tudo certinho? Obrigado por estar ligadita comigo. Ô, coisa boa. Um abração pra senhora, hein? Beijo pra senhora, seus familiares, pra todo mundo aí que tá sempre juntito com a senhora. Ei, coisa boa. Um abraço também quem tá ligadito comigo, é quem tá com o rádio velho sintonizado, minha amiga Camila. Como é que tá, dona Camila? Tudo certinho? Obrigado de verdade pra você também, hein? Tinha uma satisfação, meu amigo Robson Alex e minha amiga Karine, também muito obrigado. Vamos lá, vamos lá, vamos lá, vamos lá, vamos lá. Quem mais tá comigo aqui, ó? Opa! Minha amiga Melita Scariotti, tudo bem? Tudo bem com a senhora? Meu amigo Genésio aí do Jardim das Palmeiras, aquele abraço. Muito obrigado. Vamos ver. 11:38, vamos ver quem são os felizardos, quem ganharam aí, quem ganharam aí. Vamos ver, vamos ver, vamos ver. 11:39. É, olha aí, presta atenção no resultado, parceiro velho. Isso, olha aí. Ganhadora do Lebruto. Ganhadora do Lebruto foi Milena. Milena. Telefone 99953-7879. Milena, eu vou mandar o teu telefone pro pessoal da Lebruto e eles vão entrar em contato contigo, tá certo? Hoje ou se não, durante a semana, que é pra poder pegar teu endereço, saber qual o Lebruto que tu quer e entregar na tua casa, tá certo? Obrigado aí, minha amiga Milena. Quem também, vamos ver quem faturou o copo Stanley, aí do meu amigo Zene, da Zene Companhia, que tem a música nova aqui na Rádio Regional, tum, tum, tum, é isso mesmo, parceiro, velho. Aí, sucessão, hein? Meu amigo Zene Companhia, quem faturou o copo foi Luiz Henrique. Luiz Henrique, telefone 9, tudo 65, hein? 65, 9-9245-8782. 9-9245-8782. Ganhou o copo Stanley do meu amigo Zene Luiz Henrique. Quem faturou aí da Multiervas? Ah, rapazinho, fica anexo à van ali, tá? Tu pega aqui, ó. Lembrando que o Luiz Henrique. E também aí quem ganhou a cuia tem que pegar ali, pegar a requisição aqui na rádio regional, tá certo? Durante horário comercial. O Luiz Henrique, teu copo já tá aqui. Agora a cuia e a bomba, aí quem lá da Multiervas, quem faturou foi do telefone 65 99644-0674, Roseli Oliveira. Roseli Oliveira faturou aí a cuia bomba, o kit chimarrão da Multiervas. Você vem aqui na Rádio Regional, apresenta o documento, pega a requisição, tá certo? E a partir das 9 da manhã tu pode ir direto ali na van, vai lá na Multiervas, fala com o pessoal e leva a tua cuia e a tua bomba pra casa, tomar um chimarrão velho bem bueno. Roseli Oliveira, telefone 99644-0674. Ei, coisa boa. 11:40.
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1: Vamos que vamos, parceiros aí, 11:44, fora o bico e o taco GA Modas, pra você que vai na Expo Lucas, homem velho, passa na GA Modas, passa lá, rapazinho, já vai chique, vai bonitaço no mais, é isso mesmo, aproveita o crediário próprio que tem ali a GA Modas, ali você economiza, tem confecções adulto, infantil, bebê, tudo pra você ir bonitaço no mais na Expo Lucas, é parceiro velho. 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Tá certo? É, meu amigo, meu compadre Nelson, que é o Vivelho Casarão. Vai sair, deixa pra mim. Eu é que toco, rapaz. 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
2: Que me deu de um baita tom.
1: 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Obrigado, meu querido. Quem pediu o evento?
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0: Vamos que vamos, parceiro velho, tocando tudo que toca no coração da gente aqui na Rádio Regional FM. Abraço minha amiga Sam, também meu amigo Sambinote, o meu amigo Atílio fez chuleta na Air Fryer, homem velho. Aí eu não aguento você. Não, te larguei agora. Tem que fazer igual a meu amigo Nelcy do Salão Paris, rapazinho, homem velho. Ora, oh, churrasco velho, caprichado, hein, Nelcy? Que coisa boa, Nelcy velho. Vamos lá. É, também um abraço pro pai do Nelson, que também se chama Nelson, é isso mesmo. Tamo tudo lá, rapazinho. Um abraço pra vocês, muito obrigado por estar ligadinho comigo, tá certo? Vamos que vamos, tocando a boa música do meu Rio Grande Velho aqui na Regional FM. Parceiro, vou deixar tocando aí, viu? Vou deixar tocando. Pode ficar tranquilo. É, como é que é? A minha mãe mandou pra Rádio Guaíba. Ah, então, que achou, rapaz? Mandou um recado pra vou tocar. Vai ficar na sequência, viu, Nelson? Vai ficar na sequência. Eu tô indo embora agora, tá certo? Meio-dia, tô indo embora agora, mas até uma hora você tem a boa música do meu Rio Grande Velho. Vai tocar Mocinho Aventureiro. Ah, coisa boa. Obrigado pra você que ficou ligadinho comigo até agora. Hein, pra você que permitiu entrar aí no seu rancho. Me queira bem que não custa nada, parceiro velho. Tá bueno? Um abraço de verdade a você, né? Um restito de domingo louco de bueno, né? Que a Espanha ganhe da Argentina, né? Que coisa brava. Mas por que isso não torce pra Argentina? Quem conhece castelhano sabe do que eu tô falando. Meio-dia! Abraço, parceiro! Deus te abençoe! Me queira bem porque não custa nada. E olha, do fundo do meu coração, eu desejo a você tudo em dobro. Que Deus lhe dê tudo em dobro aquilo que você desejar pra mim. Até mais. Tchau.

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0: Próxima música que vamos apresentar para os amigos foi interpretada por um grande cantor, intérprete do nosso Rio Grande do Sul.
1: A melhor voz que o Rio Grande já teve.
0: Inspirou muitos cantores por este Brasil afora, que preservam a tradição gaúcha. Nós queremos fazer aqui uma justa homenagem ao grande José Cláudio Machado, com Chasque Pradão.
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